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0: Ei, Alma.
1: Então, brother.
0: Não paro de pensar nela.
1: Quem? Na Sara?
0: Já. Yeah.
1: Vê se cresce, mano.
0: Isso foi o que ela me disse. Que ela de facto é a mais velha. Já, mas eu não sei qual é o problema. Eu tenho de escrever uma canção.
1: 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Bem-vindo ao clube.

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2: Municípios e juntas de freguesia de todos os distritos e regiões de Portugal estão convidadas a participar na primeira conferência Heróis da Fruta da APCOI, onde será apresentada uma radiografia nacional sobre os hábitos alimentares das crianças nas escolas portuguesas com dados por concelho. A APCOI, a Associação Portuguesa contra a Obesidade Infantil, vai assim realizar a primeira conferência Heróis da Fruta sob o tema 15 anos a inspirar escolas mais saudáveis no dia 10 de setembro no auditório do Metro de Lisboa, no Alto dos Moinhos, entre as 10 da manhã e a 1 da tarde. A iniciativa reunirá especialistas em saúde pública, investigadores e decisores políticos para analisar os 15 anos de evidência científica do método Heróis da Fruta, os seus resultados na redução de desigualdades sociais e debater a importância do investimento na prevenção da obesidade infantil, a doença crónica mais prevalente na idade pediátrica em Portugal. O evento, que assinala uma década e meia do maior projeto escolar de promoção de hábitos alimentares saudáveis, será palco para a apresentação dos dados mais recentes, apurados em colaboração com o Instituto de Saúde Ambiental da Faculdade de Medicina da Universidade de Lisboa, sobre hábitos alimentares das crianças nas escolas em cada concelho de Portugal. Segue-se um debate que terá como eixo central a importância das políticas públicas de saúde, baseadas em evidência científica, e contará com a participação de figuras de referência nacional e internacional. Num dos blocos da conferência inteiramente dedicado aos 15 anos de evidência do método Heróis da Fruta, a investigadora Raquel Martins apresentará o artigo recém-publicado na revista European Journal of Nutrition e um póster científico sobre desigualdades socioeconómicas no consumo de fruta na escola, premiado num congresso internacional. Além disso, este bloco contará ainda com testemunhos reais de quem tem experiência prática com este método. Um dos momentos mais aguardados do evento será a apresentação dos resultados de um projeto piloto implementado no último ano letivo na Freguesia da Ajuda, em Lisboa. Uma versão otimizada do método Heróis da Fruta, que demonstrou ser possível aumentar significativamente a sua eficácia, com investimento adicional de cerca de 10 euros por criança. Os dados deste projeto piloto servirão de base ao painel Quanto Vale Investir em Educação para a Saúde. Pode obter mais informações no site heroisdafruta.com. Estão abertas até 4 de setembro as candidaturas aos estágios remunerados Blue Book da Comissão Europeia, um dos mais reconhecidos programas de estágios da União Europeia. Com início em março e outubro, a Comissão oferece duas edições anuais de estágios nas áreas da administração e da tradução, com a duração de 5 meses. Os estágios estão abertos a licenciados de todas as áreas e, pela primeira vez, também a diplomados do ensino e formação profissionais, alargando o acesso a esta oportunidade e reconhecendo o valor das diferentes vias de aprendizagem em toda a Europa. Os estagiários trabalham num ambiente multicultural e ficam a conhecer de perto o funcionamento das instituições europeias, contribuem para o trabalho diário da Comissão Europeia e podem aplicar na prática os conhecimentos adquiridos durante o percurso académico. Entre as tarefas dos estagiários incluem-se a organização de reuniões, a participação em grupos de trabalho e audições públicas, a preparação de documentos de trabalho e relatórios, a resposta a questões dos cidadãos e o apoio à gestão de projetos. Na área da tradução, os estagiários são integrados numa unidade da Direção-Geral da Tradução, onde têm contacto direto com o trabalho desenvolvido pelos tradutores da Comissão Europeia. As candidaturas podem ser apresentadas até 4 de setembro, às 9 da manhã, hora de Lisboa, através da página traineeships.sc.europa.eu. O estágio Blue Book tem atraído principalmente recém-licenciados de toda a Europa e não só. Ao longo dos anos, o programa tornou-se um dos programas de estágio da União Europeia mais atrativos e competitivos. Recebe cerca de 36 mil candidaturas por ano e oferece cerca de 2 mil lugares de estágio por ano em toda a Comissão Europeia, 14 agências e organismos da União Europeia e o Serviço Europeu para a Ação Externa.
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2: Já estão abertas as candidaturas para a terceira edição das Comissões de Cidadãos. Depois de produzir 79 propostas de políticas públicas na última edição, as Comissões de Cidadãos regressam para uma terceira edição e abrem candidaturas até 13 de setembro. Durante uma sessão legislativa, 230 deputados cidadãos selecionados entre os candidatos irão integrar uma das 14 Comissões de Cidadãos inspiradas nas Comissões Parlamentares Permanentes da Assembleia da República. A iniciativa reúne cidadãos independentes sem filiação partidária que, ao longo do mandato, analisam desafios concretos do país, ouvem especialistas, promovem o debate e desenvolvem propostas de políticas públicas. Após um período de consulta pública, as propostas são discutidas e votadas em plenário de cidadãos na Assembleia da República. As propostas aprovadas são posteriormente apresentadas às respectivas comissões parlamentares, ao Governo e a outras entidades relevantes, contribuindo para aproximar os cidadãos dos processos de decisão política. A iniciativa chega à sua terceira edição depois de, em 2025, ter recebido cerca de 1000 candidaturas para a seleção dos 230 deputados cidadãos da segunda edição. Ao longo desse mandato, as 14 comissões desenvolveram 79 propostas, resultado de um processo de investigação, debate, auscultação de especialistas e participação dos cidadãos. Entre as propostas desenvolvidas na segunda edição, encontram-se, por exemplo, uma recomendação à Assembleia da República para o reforço da literacia à inteligência artificial entre os jovens, propostas para uma maior transparência e utilização do património imobiliário do Estado como instrumento de política pública e reforço da proteção das vítimas de crime. Foram também desenvolvidas propostas em áreas como a regulação da publicidade a bebidas alcoólicas e jogos e apostas online e o direito à dispensa da impressão de faturas, recibos e outros documentos. Na nova edição, as Comissões de Cidadãos irão reforçar a sua presença no território nacional. Embora os trabalhos das comissões decorram maioritariamente online, está prevista a realização de 3 eventos presenciais ao longo da sessão legislativa, realizados em diferentes regiões do país, e o plenário final na Assembleia da República. Desde a sua criação, a iniciativa já reuniu participantes entre os 16 e os 74 anos, provenientes de todo o território nacional e também da diáspora portuguesa. Qualquer cidadão português que queira contribuir para o debate e para a construção de soluções para o país pode candidatar-se a uma das 14 Comissões de Cidadãos, uma iniciativa da Associação Os 230, que promove a participação ativa dos cidadãos na democracia. Para saber mais sobre o projeto e conhecer as 14 comissões, pode consultar o site os230.pt. Esta é uma iniciativa que procura aproximar os cidadãos da decisão pública e contribuir para uma democracia mais participativa, inclusiva e representativa. As rádios locais já podem emitir tempos de antena em todos os atos eleitorais. A lei que prevê esta situação já foi publicada em Diário da República, depois de ter sido promulgada pela Presidência da República. A Lei Orgânica nº 2/2026, que alarga a emissão do direito de antena nas rádios locais a todos os processos eleitorais, alterando a Lei Eleitoral do Presidente da República, a Lei Eleitoral para a Assembleia da República e a Lei Orgânica do Regime do Referendo, entra agora em vigor. As alterações aprovadas colocam as rádios locais ao mesmo nível de todos os outros radiodifusores, nomeadamente os de âmbito nacional e regional. Segundo a nova lei, em período de campanha eleitoral, as rádios locais passam a emitir os tempos de antena durante 30 minutos diários, divididos em dois blocos iguais de 15 minutos cada, um entre as 7 da manhã e o meio-dia e o outro entre as 7 da tarde e a meia-noite. Esta alteração legislativa resolve de uma vez por todas uma das principais reivindicações da APR para o setor e permite ao Governo concluir mais uma das medidas previstas no Plano de Ação para a Comunicação Social, anunciado em outubro de 2024, 2004, quando o setor se encontrava sob a tutela de Pedro Duarte, ministro dos Assuntos Parlamentares, tendo sido concluída pelo atual ministro da Presidência, António Leitão Amaro. Importa, contudo, relembrar que esta medida foi aprovada por unanimidade no Parlamento, tendo conseguido reunir o consenso de todos os partidos com assento na Assembleia da República.

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0: Maru e Ana Moura com este grande tema era de Aquário, deixa o sol entrar, após também termos ouvido Rafa Ponte com A Gente Canta numa versão acústica.
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0: 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Um bom dia a todos os ouvintes da Sesimbra FM. Eu sou Liliana, faço-lhe companhia nas manhãs da Sesimbra FM até bem perto da uma. E não se esqueça que hoje é quinta-feira e é dia de estreias de cinema.

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2: Os serviços municipalizados de Setúbal estão a compensar todos aqueles que ajudaram com água a combater um incêndio que deflagrou na zona Val do Cobro e se estendeu à freguesia do Sado e São Sebastião no passado dia 3 de julho. A medida, aprovada pela Câmara Municipal de Setúbal, planeia ajudar quem sofreu aumentos na conta da água por ter disponibilizado ajuda aos bombeiros durante o teatro de operações. Deste modo, os potenciais beneficiários têm de contactar os serviços através do e-mail apoiocliente@sms-setubal.pt. Um dos principais requisitos é que o cidadão não tenha dívidas para com o município. Após o primeiro contacto, os serviços municipalizados de Setúbal vão verificar o aumento do consumo de água no período do incêndio e creditar o valor correspondente na conta bancária do cliente. Na avaliação é considerado o volume de água extraordinário, bem como os valores de saneamento e tarifas de resíduos urbanos. O projeto das Hortas Comunitárias do Conselho de Palmela, constituído por três hortas instaladas em Pinhal Novo, Palmela e Quinta do Anjo, com um total de 54 parcelas, apresentou em 2025 uma produção anual de 6.250 kg de alimentos, com destaque para o tomate, couve, abóbora, feijão e alface. Com uma produção acumulada de mais de 50 toneladas de alimentos ao longo de 11 anos, os 54 hortelões que exploram as hortas comunitárias cultivam ainda, entre outros legumes e frutas, cebolas, pepinos, alhos, courgettes, batatas, pimentos, brócolos, favas, alhos franceses e morangos. Esta iniciativa do município de Palmela, que disponibiliza aos munícipes talhões de terreno para cultivo em modo biológico, hortícolas, aromáticas e medicinais, permite produzir localmente alimentos de elevado valor nutritivo, complementando a sua dieta, complementar o rendimento familiar, consolidar ou adquirir hábitos mais saudáveis de consumo e ocupação de tempos livres, reencontrar o sentido comunitário e recuperar ou reforçar relações intergeracionais. Se tem interesse no projeto, pode consultar o regulamento próprio no site do Palmela Município e inscrever-se em cm-palmela.pt. A Câmara Municipal de Palmela lançou um concurso público para o fornecimento e instalação de mais 12 equipamentos de climatização destinados às unidades de cuidados de saúde personalizados de Pulseirão e Águas de Moura, de acordo com as prioridades definidas pela Unidade Local de Saúde, a Rábida. Com um preço base de 23.739 euros, este investimento do município pretende melhorar as condições de conforto e funcionalidade para utentes e profissionais de saúde e surge na sequência das beneficiações realizadas no conjunto de unidades de saúde que passou a gerir por via da transferência de competências para a administração local. Este ano foram já instalados 23 novos equipamentos de climatização em várias unidades de saúde, a par de outras obras de requalificação e beneficiação. Desenhos que o pintor e artista plástico Júlio Pomar dedicou ao poeta setubalense Bocage são reproduzidos numa exposição itinerante na Casa Bocage em Setúbal, na qual se mantém patente até 3 de outubro. A mostra, organizada pela Câmara Municipal de Setúbal, no âmbito das comemorações do centenário do nascimento de Júlio Pomar, apresenta um conjunto de desenhos que o pintor e artista plástico dedicou a Elmano Sadino.

0: associada a poemas nos quais Bocage se autorretratou. Os desenhos, pertencentes ao acervo do Ateliê Museu Júlio Pomar e ao Museu de Setúbal Convento de Jesus, foram concebidos na década de 80, a quando do projeto de revestimento azul-gelar da Estação do Alto dos Moinhos e do Metropolitano de Lisboa, dedicado a Bocage, Camões, Fernando Pessoa e Almada Negreiros. Nestes trabalhos, com poucos traços, mas de invulgar força expressiva, Júlio Pomar dá corpo ao espírito irrequieto de Manuel Maria Barbosa do Bocage, captando com mestria o turbilhão de irreverência que marcou a vida do poeta setubalense, nascido em Setúbal a 15 de setembro de 1765. A exposição O Bocage de Júlio Pomar, composta por 9 desenhos de Júlio Pomar, pequenas biografias de Bocage e de Júlio Pomar e ainda 2 poemas do poeta Sadino, tem entrada gratuita e pode ser vista na Casa Bocage até ao dia 3 de outubro, de terça a sexta-feira, das 11 da manhã à 1 da tarde e das 2 às 6 da tarde e também aos sábados, entre as 2 e as 6 da tarde. 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
1: 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Eu sou Liliana, mas não estou sozinha. Tenho comigo em estúdio a nossa estagiária Carolina Loureiro. Olá, Carolina.
2: Olá, bom dia mais uma vez.
1: Mais uma rúbrica do Luz Câmara Estreou, onde vamos falar de cinema. E em off já estávamos a falar um bocadinho sobre isto, não é verdade?
2: Nem mais.
1: Então, hoje estreiam alguns filmes, mas também queremos fazer referência a um filme que ainda está muito presente nos cinemas. Acabámos de ouvir um tema que está presente no filme do Pantera Negra, do Wakanda Forever. Eu, por acaso, vi este filme no cinema e posso dizer que estava espetacular, mas em off percebi que a tua relação com a Marvel não é assim muito boa, não?
2: A minha opinião é um bocadinho controversa e daquilo que os ouvintes estão à espera de ouvir. Eu sou aquele tipo de pessoa que não... Que Marvel não
1: te diz nada.
2: Não me diz nada. E, mesmo assim, os filmes do Homem-Aranha ainda me chamam um bocadinho a atenção. Porque é o Homem-Aranha. Mas os outros...
1: Não é mesmo a tua onda.
2: Não é nada mesmo a minha onda. Zero.
1: Mesmo assim, deixamos aqui a sugestão para os nossos ouvintes irem ao cinema ver o filme Homem-Aranha, Um Novo Dia.
2: Nem mais.
3: What is happening to me?
4: Did you miss me, Spidey? I'm losing my mind. I am totally out of control. I gotta fix whatever this is right now.
5: Final semester, MIT.
6: Dad, who do you think is actually watching these?
5: Maybe someone.
6: Okay, well, bye, someone.
7: What the?
8: Dr. Banner, you found a way to suppress mutating DNA, right?
9: If you simulate this enough, run.
8: So could you get rid of the bad aspects but keep the good?
10: How would you decide what parts of nature are good or bad?
8: Sorry about that.
9: You're not one of my students, are you?
11: It appears we're faced with a threat we can't control. One we can't even see. You're the only one who's immune to it. You're the only one who can sense it.
12: What do you think they're looking for?
13: Oh, see, you stumbled across my board. I'm not one of those weirdos, I swear.
14: He's a little weird. I'm MJ.
13: You two don't know each other?
15: Yo, Spider-Man.
16: You okay?
15: Did you get rid of that monster inside you?
17: I think I might go see how MJ's doing.
16: You're not gonna get away with this.
17: But he might.
18: I didn't know you could get that big.
19: But you're in danger. You just have to trust me.
14: Fine.
20: This whole thing can get really scary.
17: Who the hell is that?
14: Who the hell are you?
19: Frank, please. I don't have anywhere else to go.
20: By the people who love you, just gonna let him go by himself? Love you because you're you.

0: gonna do something, you better do it now.
1: Never forget that. No matter how powerful you become.
2: I miss you, mate.
3: Huh. All right, just give me a sec.
4: I'm gonna fuck.
3: Give me a sec. I'm not in high school anymore. Oh. Did you stretch? Are you a big stretcher? It's so good for you. You ready?
4: Um bocadinho à parte. Eu só gosto de ver este tipo de filmes, neste caso o Homem-Aranha, porque tem o Tom Holland. Só assim mesmo.
5: E a Zendaya também, já sim. Agora. São aqueles atores que chamam a atenção do público.
4: Nem mais.
5: Portanto, deixamos aqui esta sugestão para os fãs da Marvel. Homem-Aranha, Um Novo Dia, que estreou no passado dia 30 de julho, mas que ainda está nos cinemas. Portanto, se é fã de Marvel, esta é a nossa sugestão. Mas vamos então começar a falar sobre os filmes que estreiam hoje nos cinemas nacionais. O primeiro chama-se A Qualquer Custo. Um assassino da máfia e um jovem agente do FBI estabelecem uma parceria volátil para localizar os responsáveis pelo assassinato de vários líderes dos direitos civis.
6: Agent Strider, why did you join the bureau?
7: Case after case, unsolved. Unsolved. I believe in justice, and I believe that Negroes have to be a part in getting it.
8: No one's talking to the FBI.
6: Not willingly, that is.
8: So what do you want to do?
6: Something unorthodox. You will be partnered with someone tied to organized crime.
8: Where the body's at, Eddie?
9: I ain't telling you nothing.
10: Who the hell are you supposed to be? My driver?
7: Special Agent Wayne Strider, FBI.
10: Say hi, honey.
11: Hi, honey. Still no pressure.
12: Time for you to leave my shop.
10: Come here, let me ask you a question. I got it.
13: Get out of the car.
14: I'm gonna have some fun with you tonight.
7: You shot a car.
10: There's no witness. There's no crime. Let's get out of here. I'm starving. Let's go.
4: I ain't got nothing to say to no authorities.
10: Hey, we done yet?
4: Who's this?
7: That's my drive.
10: I knock some heads around and I crack the case.
7: Making people disappear does not solve the problem.
10: Turn the other cheek. That ain't really working, is it?
9: To the devil, I'm fine.
7: They came for me. And my wife. What would you do?
10: I kill them all. Enemy is necessary. Come on!
7: Let's end this.
9: One life, live it right now.
11: Can I get you some drinks?
10: Coffee.
11: How you take it?
10: Black.
5: E aqui está a primeira sugestão do filme que estreia hoje nos cinemas, A Qualquer Custo. Referi também que no curso da investigação revelam uma intriga que põe à prova os limites da justiça, da lealdade e também da sobrevivência. Conta com a participação de Josh Lucas e também Giancarlo Esposito e tem a realização de Elegance Bratton. Pronto, este é o primeiro filme, não é, Carolina?
4: Nem mais.
5: E vamos então passar ao segundo. Conta-nos tudo.
4: Para quem procura tensão e adrenalina, O Ataque Implacável é uma boa sugestão para os próximos dias. Sobre este filme, posso lhe dizer que conta a história de uma mãe. Deixa-me ir.
10: Look, I got an emergency meeting. You're up, mom.
15: No. It's a burrito. Eat a burrito with your hands. Like this.
16: Quiet. Big bite. That's my bro.
15: This is the second time that Black Hawk has gone over us today. They're up to

0: cover your ears.
1: Why?
0: I'm just gonna say a lot of bad words, okay?
2: Come on, you little bitch!
3: Wrong trailer park, motherfucker!
4: E aqui está mais uma sugestão de filme. Carolina, sobre o que é que nos fala este filme?
5: Então, este filme fala sobre uma mãe que vive num parque de caravanas, tenta proteger os seus entes queridos de uma ameaça que escapou de uma base militar secreta.
4: Muito bem. Antes de continuarmos, Carolina, tenho aqui uma curiosidade. Conta-me qual é o teu género ou os teus géneros de filme preferidos.
5: Sou um bocadinho criança, vou tirar a minha criança interior dentro de mim. Eu gosto muito de filmes de animação.
4: Ok, e tens algum preferido?
5: Tenho.
4: Qual deles?
5: Zootrópolis. Não sei o que é que aquele filme tem, que aquilo para mim, aquilo parece o mundo. Que aquilo tem, aquilo é bem, aquilo é muito interessante. No sentido de estar mesmo numa zona onde tem animais por todo o lado. E aquilo até está mesmo organizado visualmente. De separado por tipo secções, por assim dizer, é muito giro. Eu gostei bastante daquele filme. A minha parte frio foi a parte da preguiça.
4: Ok.
5: Sabes?
4: É a parte que
5: ela, aquela que o outro começa a dizer que...
4: A matrícula e ele começa a falar assim.
5: Exatamente. E depois começa-se a rir.
4: Exato.
5: E tu consegues o
4: riso dele é muito engraçado, é verdade. É
5: a minha
4: verdade,
5: parte prima do primeiro filme.
4: E já viste o segundo?
5: Já.
4: E mal saiu. A tua opinião?
5: Epá, eu gostei bastante, eu não sei, aquele filme, mesmo a parte visual, está super organizado.
4: Ah, eu também acho.
5: Eu gosto mesmo daquilo.
4: E já ouvi que vai sair o 3.
5: Sim,
4: não sei
5: eu estou super ansiosa para esse filme, aquele mal sai eu vou mesmo para o cinema.
4: Pronto, parece-me bem. Olha, em relação a mim, também posso partilhar contigo quais são os meus filmes preferidos, ou quais são os géneros preferidos. Olha, posso pegar, tu falaste de animação, também é um género que eu gosto muito. O meu filme preferido de animação é A Princesa e o Sapo.
5: Pois, eu também gosto da parte da animação por causa de toda a cena da Disney.
4: Todas as princesas
5: todas
4: também.
5: As, por exemplo, os últimos filmes não vi. Só vi a Moana, mas, por exemplo, nunca vi o Frozen. Juro por tudo, nunca vi o Frozen. Nunca vi o Frozen.
4: Ok, estás a perder.
5: Tô.
4: Porque é bom. Por exemplo, eu nunca vi a Mulan nem a Pocahontas.
5: Também não. Também não, nunca me chamou a atenção estes filmes.
4: Exato, porque a estética não me chama tanto a atenção. Se calhar, até são filmes bons e já ouvi algumas pessoas a falar bastante bem. É uma questão de um dia nos sentarmos e vermos.
5: Por exemplo, também nunca percebi qual é que foi, isto agora também é uma opinião pessoal, todo aquele ênfase, todo aquele falar sobre o... Inside Out, sabes?
4: Sim, o Divertidamente, sim.
5: Exatamente. Nunca achei tanta piada. Eu vi.
4: Ah, eu gostei.
5: Mas nunca achei aquilo. Uau, aquilo é bué de giro.
4: É engraçado porque depois começas a pensar que a tua cabeça, se calhar, lá dentro também é assim.
5: Sim.
4: É engraçado, por um lado.
5: Acho, se calhar, nunca vi, mas acho, se calhar, mais giro aquele filme do Elmant, que é o Elementar, sabes?
4: Já vi.
5: Do fogo, da água.
4: Já vi. É espetacular.
5: Acho, se calhar, mais engraçado ou mais interessante do que, se calhar, o Inside Out. Apesar de já ter visto.
4: É,
5: não posso comparar
4: giro.
5: Porque nunca vi o Elmant. Acho que é Elmant que se diz, não é?
4: Uhum.
5: É Elementar, coisa assim do género.
4: Sim, é isso mesmo. É giro, porque dá

0: querendo ou não, apesar de ser um filme de animação, faz com que, pronto, as pessoas que vão ver o filme percebam que pode existir relações com pessoas,
1: Opostas a ti.
0: exato, totalmente diferentes de ti,

0: enfrentar o palhaço, tens que enfrentar os teus medos. Isso aí reflete, estás a ver?
1: Faz sentido.
0: É isso que me faz mais sentido. O mesmo com os filmes de animação, há alguns que faz refletir sobre algumas
1: Sobre
0: certas
1: tudo,
0: determinadas
1: exato.
0: atitudes. Pronto, mas o único filme, os poucos filmes que eu vi de terror, reflete. Faz com que tu
1: Ok.
0: penses mesmo, por exemplo, eu para conseguir enfrentar os meus medos, o palhaço tem que desaparecer. E isto
1: Certo.
0: remete-me ao It, que eu já vi o It, tanto um como o dois.
1: Também já ouvi.
0: Depois de Órfã, não sei se já viste.
1: A Orfa ainda não vi.
0: Muito giro.
1: Tenho um, não sei
0: Muito
1: porquê, é
0: giro.
1: um filme que me deixa assim um bocadinho.
0: Muito giro.
1: Não sei. Ok. Fica aqui mais uma sugestão para os nossos
0: Mas de
1: ouvintes.
0: resto não vi mais nenhum.
1: Pronto, olha, eu em relação a terror, sou sincera, é outro género que me cativa. Portanto, eu já vi tudo o que possas imaginar, ou quase tudo. Já vi os filmes da Freira, já vi os
0: Ai,
1: filmes
0: credo.
1: todos da Annabelle, também já vi o It. Mas eu tenho um filme preferido também. Apesar de ser um filme um bocadinho mais antigo, que não tinha tantos efeitos visuais assim bonitinhos,
0: Ah.
1: que é o Silêncio Mortal.
0: Ok.
1: Este filme é de 2007. Eu em 2007 tinha 2 anos.
0: Tu viste esse filme sozinha?
1: Não, eu não vi este
0: Não.
1: filme com 2 anos, de certeza.
0: Ah,
1: Foi
0: então
1: mais
0: assustei-te.
1: tarde, mas é um filme espetacular. Claro que quem for ver este filme atualmente vai perceber que não tinha os efeitos visuais que tem
0: Dos
1: agora.
0: especiais, já.
1: Portanto, mas é um filme que eu aconselho. Porque depois tem um plot twist por trás que
0: Só para
1: fica.
0: tu veres aqui uma coisa, desculpa te interromper, mas só
1: À
0: para tu veres
1: vontade.
0: o facto de eu ser medrosa, por assim dizer. Só para tu veres, eu não dormia sozinha, tipo, na cama, né? Eu não dormia sozinha por conta do filme da Branca de Neve.
1: Da Branca de Neve.
0: Nem mais. A bruxa.
1: Sim.
0: Tinha bem medo da bruxa má. Tinha
1: Ok.
0: muito medo da bruxa má. Não tens mesmo a noção. Eu não dormia sozinha por causa dela.
1: Como é que ela se chama?
0: Não
1: Estava a
0: sei.
1: faltar. É Rainha Má?
0: É a
1: Acho
0: bruxa
1: que é.
0: má.
1: Acho que é. Não, por acaso.
0: Estás a entender?
1: Por exemplo, o filme da Branca de Neve também é outro que não me cativa tanto.
0: Estás a entender? Que
1: Eu
0: aquilo não
1: estou a
0: tem nada de
1: entender.
0: medo. Aquilo não tem nada de medo. Eu
1: Sim,
0: tinha medo da bruxa má.
1: eu percebo, eu percebo. Opa, é o que é. Somos crianças e temos medos. E
0: Traumatizou-me.
1: às vezes em adultos também temos medo. E tá tudo bem. Mas vamos então continuar. Carolina, sobre animação, hoje também estreia outro filme.
0: Então, para verem família e para os fãs de animação, temos o Tati, Tafiti e os seus amigos.
1: Portanto, vamos lá a isso.
2: A savana, o ar de parecem uma delícia. Tafiti, mantém-te longe de estranhos.
3: Está bem.
2: Nós mantemo-nos sempre com os nossos.
3: Avô! Tem de haver alguma coisa que o salve. A flor azul. Eu vou buscar essa flor.
4: Eu sou o Bristles. Nós podíamos fazer uma dupla. O Bristles e o...
3: Tafiti.
4: Muito prazer, Tafiti.
3: E adeus, Bristles.
4: Eu também vou encontrar a flor azul.
3: Tu não vens comigo.
5: Vou à casa da flor azul, certo? É por ali.
4: Vamos.
3: Deixa-me em paz.
2: O deserto é perigoso.
4: Cheira-vos a queimado?
3: Oh, não.
4: Ai!
2: Animais indefesos. Tão sozinhos.
3: Mesmo feliz por teres vindo comigo.
5: A maior aventura.
3: Vamos lá buscar essa flor.
5: É a amizade.
4: Desejo sempre uma família.
3: Eu nunca teria conseguido sozinho.
2: Tafiti e os seus amigos.
6: Peço imensa desculpa, mas esse almoço é meu.
2: Brevemente, no cinema.
0: Tafiti, um jovem suricata, rejeita inicialmente a amizade com Britlis, um porco do mato. Quando o seu avô é mordido por uma cobra, Tafiti parte em busca de uma flor para a cura. Britlis quer provar que as aventuras são sempre melhores com os amigos.
1: E são.
0: Sim, as aventuras são sempre melhores com os seus amigos, não haja dúvida.
1: Ir ao cinema com os amigos é uma experiência ótima.
0: Só aquela coisa de amiga, bora, bora.
1: Exato.
0: Aquilo até pode dar a pior coisa de sempre. Mas se a tua amiga alinhar, aquilo até vai ser mais
1: Vai ser.
0: interessante.
1: Exato.
0: Porque vais ter o quê? Mais uma história para contar.
1: Verdade.
0: É ou não é?
1: E vais estar com pessoas que te fazem bem, porque são teus amigos, são
0: Ainda
1: pessoas
0: mais.
1: que te fazem bem. Portanto, não estou. Pá, eu acho que Porque apesar de teres a família

0: acabam também por ser os teus amigos, há uma família que tu crias
1: Com os teus amigos.
0: na rua, vá, por assim
1: Sim.
0: dizer. Crias uma família com os teus amigos, com os teus colegas. Não sei, é a minha opinião em relação a amizades.
1: Nem mais.
0: Muito bem, próximo filme que vamos falar chama-se Cartas Amarelas. O professor universitário e uma conceituada atriz veem o seu casamento sob pressão após prenderem os respectivos empregos.
2: Sen harbiden tiyatroyla dünyayı kurtardın mı sanıyorsun?
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0: E aqui está o trailer de Cartas Amarelas, um filme que conta a história de um professor universitário e de uma conceituada artista que perdem os respectivos empregos. Ambos recebem as cartas amarelas enviadas pela autoridade turca a quem ousa contestar o regime. Colocados numa situação aflita, são obrigados a deixar Ankara com a filha de 13 anos, encontrada num refúgio junto aos pais de Aziz. Este é apenas mais um dos filmes que estreiam hoje nos cinemas nacionais. Tem a participação de Erme Baker e também Karen Kem e realização de Ilker Katak. Estes nomes, vindos do estrangeiro, são um bocadinho difíceis de pronunciar.
1: Também acho.
0: Eles podiam ter uns nomes mais fáceis. Mas eu também percebo, porque são filmes que vêm do estrangeiro, pronto. Que vêm, por exemplo, da Coreia, ou da Indonésia, ou filmes assim. Portanto, os nomes são difíceis de interpretar e de pronunciar, mas está tudo bem com isso. Nós estamos aqui para fazer companhia aos nossos ouvintes e para dar sugestões de cinema. Carolina, mais uma pergunta que eu te vou fazer. Por acaso, conta. Já foste ao cinema ao ar livre?
1: Não.
0: Nunca?
1: Já?
0: Eu já.
1: E qual é que é a experiência?
0: É muito gira.
1: Conta-me tudo.
0: Mas se tiver frio é um bocadinho desconfortável.
1: Desconfortável.
0: Mas é muito bom. E ao ires, também podes ajudar.
1: Certo.
0: Vou-te contar. Então.
1: Conta-me tudo.
0: A paróquia do Castelo de Sesimbra está a organizar as Jornadas Mundiais da Juventude de 2027, onde eles vão se deslocar até à Coreia do Sul. Exatamente, é isso mesmo. E então estão a preparar e organizar estes cinemas ao ar livre para engariar algum dinheiro para conseguirem compensar aqui as despesas que também vão ter. Eles já fizeram várias sessões de cinema. Já fizeram o Divertidamente 2, que falámos há pouco. Também Lilo e Stitch em live action. Eu fui ver porque, vou dizer aqui, e isto vai ser um bocadinho mal para os fãs de Lilo e Stitch.
1: Nunca viste Lilo e
0: Stitch. Eu nunca tinha visto Lilo e Stitch, nem animação, nem live action.
1: Eu também nunca vi o filme de Lilo e Stitch. Eu vi a série da Disney do Lilo e Stitch.
0: Pronto.
1: Nunca vi os filmes, portanto, também estamos aqui de
0: igual. Eu vi o do live action e então? Tenho a dizer que é espetacular.
1: Ok.
0: E que agora quero ir ver em animação, que é okay. Para ver a diferença, pronto, se realmente é idêntico, se não é, porque nós sabemos que às vezes a adaptação para live action

0: é um bocadinho complicada.
1: O boneco é fofo, na mesma.
0: Exato, é fofinho na mesma. Okay. É muito fofinho.
1: Eu acho super fofo. E diz,
0: fofo. Oh, Rana, quer dizer família. É muito fofo.
1: Ok.
0: Entretanto, em relação a este, eu não posso dar uma opinião se realmente o filme está igual em live action e animação, okay. Mas em relação à Vaiana eu posso.
1: Viste os dois?
0: Eu vi o Vaiana 1 e o Vaiana 2 em animação e vi o Vaiana em live action.
1: E então?
0: Espetacular, tal e qual. Não altera nada na história, as personagens foram muito bem escolhidas, o filme está espetacular.
1: As tatuagens mexem na mesma?
0: As tatuagens do Maui, que é interpretado pelo The Rock, mexem na mesma.
1: A sério?
0: É espetacular.
1: E a montanha é sempre a...
0: Sim.
1: A pessoa?
0: É muito giro, é muito okay. giro. Eu aconselho que quem tiver
1: oportunidade.
0: A oportunidade que vá ver este filme, que ainda também está nos cinemas, porque é uma experiência incrível. Eu fui com a minha irmã e com a minha família e nós adorámos. Foi mesmo...
1: Uma pequena curiosidade, eu tenho sempre estas curiosidades.
0: À vontade.
1: A minha curiosidade sobre o filme, o cinema ao ar livre.
0: Sim.
1: É exatamente parecido como se nós vemos nos filmes dos Estados Unidos, por exemplo, porque eles fazem muitas sessões de cinema ao ar livre. Dentro do carro ou é cadeirinhas.
0: Não, tens duas opções.
1: Conta-me essas dinâmicas.
0: Acontece, estas sessões de cinema acontecem no jardim da Igreja da Corredora.
1: Uhum.
0: E tens duas opções. Eles disponibilizam algumas mantas, algumas almofadas onde tu podes ficar no chão.
1: Uhum.
0: Ou então eles também disponibilizam cadeiras, pronto, para os fãs que preferem ficar sentados, sossegadinhos ali, não gostam muito de interagir ali com
1: e
0: a terra.
1: E o ruído da rua? Não incomoda?
0: Não
1: carros
0: incomoda.
1: A passar? Nada?
0: Às vezes sim. E quando okay. passa algumas motas a fazer um bocadinho de barulho é complicado. Mas em relação a som, espetacular, imagem igual, idêntico. Olha, eu adorei. Eu adorei esta experiência. Eles têm pipocas, eles têm gomas, chumos, cafés, tudo. Eles têm tudo lá e é assim, pronto, ao comprares ou adquirires esses produtos, acabas por ajudar também aqui a viagem deles para as Jornadas Mundiais da Juventude. A próxima sessão de cinema ao ar livre vai acontecer amanhã, sexta-feira, às 21h30, como te disse, no jardim da Igreja da Corredora. Mas atenção, em caso de mau tempo, o filme será transmitido no Salão do ATL do Centro Paroquial do Castelo de Sesimbra, portanto, na Corredora, exatamente do lado, portanto, quem está a vir de baixo, do lado direito da igreja. Pronto, do lado direito, tem mais conhecida pela Escola do Padre, aí... Caso esteja mau tempo, vai ser apresentado no ATL do Centro Paroquial. E o filme que vai ser apresentado é um filme que se chama Dois Papas, que eu ainda não vi, mas fiquei com curiosidade porque já vi o Conclave. Já viste o Conclave?
1: Não.
0: É giro.
1: É giro. Um bocadinho inculta em relação a filmes, já estou a perceber.
0: Não, não és inculta. Cada um tem as suas escolhas e cada um sabe aquilo que gosta. Pronto. Eu, o Conclave, fui a convite do amigo meu. Não estava à espera que o filme fosse tão bom, mas adorei.
1: Superou a expectativa, não é?
0: Superou muito a expectativa. Portanto, esperemos que estes dois papas também superem as expectativas. Portanto, nada melhor que ouvirmos o trailer deste filme.
2: O que é isso, Francis?
3: É orégano. Seu jardineiro deu para mim.
2: Você é bem popular.
3: Eu só tento ser eu mesmo.
2: Sempre que tento ser eu mesmo, as pessoas não gostam muito do que veem.
4: Suspeitas de práticas irregulares do Banco do Vaticano e até má conduta...
5: Ao divulgar documentos confidenciais constrangedores do Vaticano...
3: Espero que esse assunto urgente não seja tão preocupante.
6: Um pastor foge quando um lobo aparece?
3: Está caminhando em uma direção que não tolero.
6: Lutei para fazer o que era certo, mas perdi.
3: Papas não renunciam. Se fizer isso, vai danificar o papado para sempre.
6: Não posso mais sentar na cadeira de São Pedro.
3: Está enganado, está aí.
6: Silêncio! Não posso mais desempenhar esse papel. Tem um ditado: Deus sempre corrige um papa, dando ao mundo um novo papa. Gostaria de ser corrigido.
7: Quando tenga la tierra...
3: A reforma precisa de um político.
8: A qualidade mais importante de qualquer líder é não querer ser um líder.
3: Não sou eu quem deve ficar satisfeito. São 1,2 bilhões de fiéis.

0: É a pessoa certa. A igreja precisa mudar e você pode ser essa mudança.
1: Nunca poderia ser eu.
2: Os grandes portões foram fechados e vão continuar.
3: Abemos, Papa. Essas serão as palavras anunciadas daquela sacada lá em cima.
1: Nada é estático na natureza, nem mesmo Deus.
0: Onde encontrá-lo se sempre se move?
1: No percurso?
0: É, talvez encontremos Deus lá, no percurso. Vou apresentá-lo a você. Precisa lembrar que você não é Deus. Somos só humanos.
4: E aqui está o trailer de Dois Papas. É um filme que vai estar em cena, por assim dizer, no teatro... No teatro, não. Peço imensa desculpa. Na sessão de cinema ao ar livre, no átrio da Igreja da Corredora. É um filme que vai estar disponível a partir de amanhã e que pode marcar presença às 21h30. Mas também, em relação ao cinema, temos uma notícia menos boa para
5: cinema,
4: dar, não é?
5: Cinema, séries, todo este leque de...
4: Conta-nos lá, Carolina.
5: Infelizmente, morreu aos 33 anos Carla Jeffrey, atriz que marcou séries juvenis da Disney.
4: E também, eu acho que, assim, o papel, na minha opinião, o papel mais marcante...
5: Da
4: carreira dela, como tu bem disseste.
5: Acho que foi participar no Shake It Up.
4: No Shake It Up. Mas, assim, mais recente, acho que foi no filme Zombies da Disney. Já viste este filme?
5: Não.
4: Pronto. Este filme é muito bom. E acho que, para lhe fazer uma pequena homenagem, nada melhor que deixarmos aqui no ar uma música deste filme. Wanna be an equestrian? Oi! Isto às vezes foge-nos, não é, Carolina? Isto às vezes acontece aqui pequenos imprevistos, mas já estamos a tentar conseguir meter aqui a música. Portanto, ficamos com a música de Zombies 1 com Someday.

0: E aqui está a música Someday para fazer uma homenagem à atriz que faleceu, à atriz deste elenco, que infelizmente partiu com apenas 33 anos, correto,
1: Nem mais.
0: Carolina? Pronto. É uma sugestão que eu deixo de filme também aos nossos ouvintes, para verem Zombies. Caso não tenham visto, eu posso dar aqui um bocadinho de resumo. Pronto. Então, numa pequena vila, tens. Olha, mais um bocadinho. É quase parecido com Zootrópolis. Só que em live action.
1: Ok.
0: Pronto. Então, é uma pequena vila onde tens os humanos e depois tens as criaturas místicas. Tens os zumbis, tens os lobisomens, agora no novo filme tens os vampiros, tens os aliens, tudo isso. No primeiro filme anda muito à volta dos humanos e dos zumbis.
1: Zombies.
0: No segundo, passa a ter este conjunto de humanos e zombies, os lobisomens. No terceiro, os aliens. E agora, no quarto filme que lançou este ano, já são os
1: Vampiros?
0: vampiros.
1: O que é um
0: Exato.
1: bocado estranho, que é sempre aliens, vampiros e
0: Exato, é sempre
1: lobisomens.
0: uma coisa que supostamente não existe.
1: Nem mais.
0: Mas depois, voltando também ao que falámos há pouco, em relação a estar com uma pessoa que não é igual a ti,
1: Também
0: este filme.
1: acontece.
0: Exato, neste filme
1: Ok.
0: também acontece. Eu não queria dar um spoiler, mas vou só assim mandar para o ar que a protagonista principal dos humanos fica com o protagonista principal dos zombies. E não digo mais nada. Agora, se
1: Vamos deixar
0: quiser.
1: esta no ar, não é?
0: Exato, e agora, se os nossos ouvintes ficarem
1: Curiosidade, têm
0: curiosos.
1: que ir ver.
0: Exatamente, é isso mesmo. Carolina, obrigada.
1: Nada.
0: Encerramos a nossa rubrica por aqui e estamos de regresso quinta-feira.
1: Da próxima semana.
0: A partir das 11 horas. Continue desse lado na nossa companhia 103.9.
1: Ou em rádios online. 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
5: A ANAM, a Associação Nacional de Assembleias Municipais, congratula-se com a entrada em vigor do Decreto-Lei número 160/2026, de 4 de agosto, que altera o Código das Expropriações e atribui às Assembleias Municipais a competência para declarar a utilidade pública das expropriações promovidas pelas Câmaras Municipais, eliminando a necessidade de validação prévia por parte do Governo. A alteração concretiza a autorização legislativa aprovada pela Assembleia da República e insere-se na estratégia de reforço da autonomia do poder local e de simplificação administrativa. Para a ANAM, esta alteração legislativa constitui um marco relevante no processo de descentralização e representa um claro sinal de confiança do Estado nas autarquias locais e, em particular, nas assembleias municipais, enquanto órgãos deliberativos democraticamente eleitos. Até agora, sempre que uma Câmara Municipal necessitava de promover uma expropriação para concretizar um projeto de interesse público, como a construção de uma escola, de um cemitério, de uma estrada ou de outro equipamento municipal, tinha de aguardar pela declaração de utilidade pública emitida pelo Governo, um procedimento que frequentemente implicava atrasos de vários meses ou mesmo anos. Com a entrada em vigor do novo regime, a declaração de utilidade pública passa a ser deliberada pela Assembleia Municipal, a pedido da Câmara Municipal, permitindo uma resposta mais célere às necessidades das populações e eliminando um procedimento administrativo que a ANAM considera desajustado à realidade da administração local. Uma alteração que se traduz num avanço significativo ao nível da desburocratização da administração pública e do reforço da autonomia do poder local, aproximando a decisão dos territórios e dos cidadãos. A associação destaca ainda que esta era uma reivindicação coerente com a valorização do papel das assembleias municipais enquanto órgãos deliberativos,

0: reforçando a sua intervenção em matérias estruturantes para o desenvolvimento dos municípios. O método Heróis da Fruta da APCOI, que promove a alimentação saudável nas escolas do distrito de Setúbal, recebeu um reconhecimento científico internacional. Um estudo recente da Faculdade de Medicina da Universidade de Lisboa, publicado na prestigiada revista científica European Journal of Nutrition, mostra que o método Heróis da Fruta, desenvolvido pela APCOI, a Associação Portuguesa contra a Obesidade Infantil, é uma ferramenta de elevada evidência para aumentar e sustentar o consumo diário de fruta em crianças dos 3 aos 11 anos. A conclusão é clara, o método Heróis da Fruta funciona, consegue gerar resultados em pouco tempo e o hábito adquirido de comer fruta regularmente torna-se rotina. O segredo, a combinação estruturada de 3 técnicas lúdico-pedagógicas, role modeling, gamificação e repetição de reforço positivo. A efetividade deste método acaba de receber pela primeira vez reconhecimento internacional, com a recente publicação de um artigo científico revisto por experts na prestigiada revista European Journal of Nutrition. O estudo, liderado por investigadores do Instituto de Saúde Ambiental da Faculdade de Medicina da Universidade de Lisboa, em parceria com a APCOI, concluiu que o método Heróis da Fruta constitui uma resposta eficaz, replicável e de baixo custo para um dos principais desafios de saúde pública contemporâneos, a má nutrição infantil, sendo esta um dos principais fatores de risco para o agravamento de doenças crónicas, como a diabetes ou a obesidade. Antes de ser aplicado o método Heróis da Fruta, o cenário nas salas de aula era preocupante. Quase 70% das crianças encontravam-se abaixo das recomendações nutricionais, consumindo menos de 3 porções de fruta por dia. Mas quando o desafio Heróis da Fruta entrou em campo, com atividades diárias de apenas 15 minutos em sala de aula, conseguiu transformar estas escolas em ambientes promotores de saúde e boa nutrição. Houve um aumento de 44,6% no número de crianças a cumprir as metas diárias de ingestão de fruta. Metade das crianças que quase não tocavam em fruta passou a comê-la regularmente na escola. E o segredo da repetição, o estudo verificou que quem já tinha participado no Heróis da Fruta em anos anteriores tinha maior probabilidade de já cumprir as metas de consumo logo no primeiro dia do ano letivo. Os cientistas descobriram que a grande mudança de hábitos acontece logo no primeiro mês, com os alunos a adotarem e a manterem uma rotina saudável a partir daí. Com base nisto, a APCOI encurtou o programa de 12 para apenas 5 semanas. Para Mário Silva, presidente da APCOI, este reconhecimento internacional vem carimbar com a autoridade científica aquilo que milhares de professores e pais já sabiam na prática. O Heróis da Fruta é uma ferramenta pedagógica eficaz e acessível para ajudar as escolas a tornarem-se ambientes cada vez mais promotores de saúde e boa nutrição para todas as crianças. O método Heróis da Fruta é uma intervenção escolar que, desde o seu lançamento em 2011, já envolveu mais de 1 milhão de crianças, posicionando-se como a maior iniciativa de promoção da alimentação saudável em ambientes escolares em Portugal. 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

0: E aqui está André Sardé e Carolina Deslandes com este Foi Feitiço, após termos estado a ouvir a Namora e Pedro Mafama com Agarra em Mim. Para dar início a esta última hora de emissão, ouvimos Ozuna e Bad Bunny. É a música latina a fazer-nos companhia nesta última hora de emissão. Por agora, mais música nacional na companhia de Bárbara Tinoco, Chamada Não Atendida.
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2: Teimar que Chega é o nome do espetáculo comunitário que celebra as Jornadas Europeias do Património em Sesimbra, no dia 18 de setembro, sexta-feira, às 9h30 da noite, promovido pelo Teatro Bando, com direção artística de Raquel Belchior. Há 100 anos, numa vila pescatória voltada a sul, uma mulher ousou meter-se ao mar, procurando outras geografias e formas de viver. Em terra ficou uma comunidade que ainda hoje aguarda o seu regresso, assim como as histórias que prometeu trazer desse mundo lá longe. No dia em que se comemora o centenário da sua partida, resolvem juntar-se. Enquanto aguardam com expectativa o seu retorno, recuperam os fios de memórias do que ficou para trás, olhando os lugares e as mãos de quem constrói o agora e partilhando os sonhos que nos fazem andar para a frente. Teimar que Chega é um espetáculo comunitário que convida o público a percorrer a vila de Sesimbra, navegando por histórias de mar e pela cultura piscatória de raízes profundas nesta vila. Começa às 9h30 da noite, no dia 18 de setembro, com ponto de encontro no Largo José António Pereira, junto ao Grêmio. E no dia 19, sábado, às 3 da tarde, o Polo de Leitura da Quinta do Conde promove a tertúlia poética entre versos e vozes por Ana Diniz. Uma sessão dedicada a resgatar memórias, dar voz às emoções e celebrar a palavra dita e sentida. Na tertúlia de poesia entre versos e vozes, o público é convidado a partilhar poemas, excertos literários ou textos da sua autoria num espaço de escuta atenta e partilha livre. Uma iniciativa destinada a jovens e adultos. No Parque Ecológico da Várzea e Parque da Ribeira, na Quinta do Conde, decorre no dia 19, entre as 10 da manhã e o meio-dia e meia, a oficina Estacaria de Aromáticas, organizada pela Câmara Municipal de Sesimbra e a ANIMPAF, com ponto de encontro no Centro Agrícola e Ambiental da Várzea. Nesta ação, pode aprender a fazer as suas próprias plantas e recriar o seu jardim de aromáticas, utilizando um fragmento de uma outra planta, a que chamamos estaca. Sob condições favoráveis de umidade e temperatura, uma nova planta completa aparecerá, com emissão de raízes numa das extremidades e rebentos na outra. As espécies selecionadas são o alecrim, a alfazema, o tomilho e o jasmineiro do campo. As inscrições decorrem até ao dia 19 pelo 93-045-4238 ou pelo e-mail varzea@cm-sesimbra.pt. O espeleólogo e investigador sesimbrense Rui Francisco Loia lançou uma campanha de crowdfunding para o lançamento do livro As Artes do Moinho de Baixo, memória de uma comunidade contada por si, 1939-2019, com lançamento previsto para 19 de setembro. Uma obra de memória coletiva que resgata a história humana, social e cultural das comunidades ligadas à arte chávega na Praia do Moinho de Baixo, no concelho de Sesimbra. Para além do livro, o autor Rui Francisco Loia realizou um documentário que terá acesso livre após o lançamento. Através de testemunhos orais, fotografias inéditas e investigação histórica, o livro reconstrói quase um século de vivências marcadas pela relação íntima entre o mar, a terra e agentes da região. Mais do que um registro histórico, este livro é uma homenagem às gerações que construíram a identidade cultural do Moinho de Baixo e das aldeias envolventes, preservando para o futuro um património imaterial que o tempo ameaça apagar. O autor Rui Francisco Loia precisa de apoio para imprimir o livro e, para o efeito, está a realizar um crowdfunding para suportar os custos, abrindo a possibilidade de mais pessoas participarem na manutenção da memória de um lugar tão querido por tantos. Este projeto enquadra-se nas atividades da Arrábida Subterrânea e em breve serão disponibilizadas visitas guiadas que levarão os participantes numa viagem pelo tempo, pelas artes e pela história da comunidade a ela ligada. As modalidades de participação disponíveis são a contribuição livre e a pré-compra do livro. Pode obter mais informações no site arrábida-subterrânea.arrábida.org.
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A vida é a maior dádiva do universo. Seja num sorriso, numa lágrima, num abraço ou numa queda. Para além da morte, não existe nenhuma barreira que a consiga fazer parar. Por isso não podes deixar que nenhuma barreira te faça parar de desfrutá-la. Cai, sorri, levanta-te.

0: boa viagem.
1: 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Acabámos de ouvir Diogo Clemente com Foi o Amor, também Diogo Pissarra com Volta e Blue Eye com Ninguém. Por agora, o If In Dium, metade, metade.

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Eu sou Liliana e faço-lhe companhia nas manhãs da Sesimbra FM até bem perto da uma. E não se esqueça que amanhã se inicia a terceira edição do Festival Samba de Prata, organizado pela Escola de Samba Grés Corvo de Prata. Nesta terceira edição, eles vão contar com bastantes workshops, com a companhia de Liliana Pastor, que vai dar o workshop de samba no pé, pernas artificiais com João Marquês, percussão com Ricardo Alves Chora e cavaquinho com Leandrinho Figueiredo, e ainda pode fazer a sua inscrição. Aproveite e reúna os amigos para viver 3 dias de muita música, samba e também muita animação.

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5: É o que eu vos digo. Isto está a precisar de uma limpeza geral.
6: Uma limpeza geral? Ai, é isso mesmo. Despeçam toda a gente, menos o pessoal da limpeza.
7: Ajeitoso. Vai um tirinho.
5: Olha lá, você sabe com quem é que está a falar? Olha que eu sou o ministro das Finanças.
7: Oh, verdade, cara. Por aqui o Estado também anda ao ataque, é?
5: Diga-me uma coisa, você desconta para a Segurança Social?
7: Ah, claro, gente. Sabe lá o que eu desconto para a compra de preservativos? 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
13: Marido e mulher, as coisas às vezes dão para o torto.

0: querida, estou a responder aqui um teste, aqui numa revista masculina.
1: Ah, pois, lê lá a tua revistinha que isto de passar a ferro e tratar das roupas é só para mulheres.
0: Oh, vá, vá, não comeces com essas coisas. Ajuda-me lá.
1: Tá bom, vá.
0: Olha,
1: sim.
0: Aqui nesta pergunta, querem saber como é que eu sou na cama? Um gatinho ou um leão feroz?
1: Ah, isso não há nada que saber. És um leão.
0: Ui, a sério? Achas mesmo que eu sou um leão na cama?
1: Ah, claro que sim. Quando abres a boca para ressonar, pareces mesmo um leão a rugir.
2: Que bom.
1: Que cheiro é este?
2: Cheiro? Não sinto nada.
1: Ah, desculpa lá, amor. Mas quando me beijaste, senti um ardor nos lábios e um cheiro forte. Parecia detergente.
2: Ah, isso é lexívia. Passei a boca por água com lexívia antes de vir ter contigo.
1: Ai, mas tu és doido.
2: Oh, querida, eu só fiz o que tu mandaste.
1: Eu?
2: Sim, quando eu te telefonei, disseste que esta noite querias que eu te beijasse com lexívia.
1: Estúpido! Eu disse para me beijares com lexívia. Não disse lexívia.
3: Miguel.
2: Diz, meu docinho.
3: Vamos sair esta noite?
2: Claro! Hoje é noite de bar aberto ali no Café do Mendes.
3: Café do Mendes? Eu estava a pensar numa coisa mais refinada.
2: Refinada? Eu cá refinado só conheço sal.
3: Que disparate! Eu queria era uma coisa diferente. Sei lá, abriu agora um bar novo, indiano.
2: Indiano? Olha, por mim pode ser. Desde que sirvam chamuças.
3: Isso não sei. O que sei é que têm a música que eu gosto.
2: E que música é essa?
3: Música hindu.
2: Oh, para isso não precisas de ir ao bar.
3: Não?
2: Claro que não. Basta ouvir-me cantar. Eu cá sei muitas músicas hindu.
3: Ah, sim? Quais?
2: Olha, por exemplo, hindu eu, a caminho de Viseu, encontrei o meu amor, ai Jesus, que lá vou eu.
1: Oh, homem, despacha-te lá a meter as compras no carro que eu ainda tenho que ir fazer o almoço.
0: Oh, mas estou a tentar, mas tens aqui tanta tralha na mala do carro que não cabem nem metade dos sacos.
1: Tralha? És cá pouco exagerado.
0: Tralha, sim. Olha, tens aqui 2 quilos de revistas, 3 pares de sapatos, 1 casaco, 4 cachecóis.
1: Oh, querido, mas isso são tudo coisas que uma mulher precisa de ter sempre à mão, para qualquer eventualidade.
0: Ah, sim?
1: Sim.
0: E este barco de borracha, também precisas de o ter à mão?
1: Ah, claro que sim. Sei lá, no caso de haver uma cheia.
0: Cheia?
1: Sim, quando se vai para a neve, levam-se correntes de neve. Quando se anda na cidade, olha, leva-se um barco insuflável.
0: Mas para quê?
1: Ai, que pergunta, Afonso. Então, se chover muito, mete-se o barco debaixo do carro, enche-se com uma bomba e já não vamos ao fundo.
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13: O namorado virtual.
1: Adelaide, não achas que a gente devia arranjar uns namorados? Estamos para a aqui duas cinquentonas encalhadas.
14: Olha, fala por ti, Ermelinda. Eu cá não tenho namorado porque não quero.
1: Ah, bem, tá. Eu bem vejo os pretendentes fazerem fila à tua porta.
14: Ah, pois, está bem, mulher. Eu tenho que dar o braço a torcer, que me faz falta uma companhia para me aquecer os pés, assim nas noites mais frias. Tu, nesse aspecto, até estás melhor que eu, que ainda tens o gato. Olha lá. Então, o que é que achas da gente pôr a fronha na internet? Que é para ver se alguém nos pega.
1: Oh, na internet? E tu agora sabes mexer na internet?
14: Olha, então esqueceste que eu fiz um curso de computadores nas novas oportunidades.
1: Olha, não sei se gosto muito dessas coisas virtuais. Era melhor a gente voltar a ir ali ao baile do Mercado da Ribeira.
14: Ah, a gente foi durante meses ao baile no Mercado da Ribeira. E o par mais novo com quem dancei tinha 80 anos, artroses, bicos de papagaio e perguntou-me o nome 10 vezes.
1: Pois, olha, se calhar não tivemos muita sorte. Mas se a gente não arranja namorado no baile a vê-los, a tocar-lhes e a falar com eles, como é que vamos conseguir isso na internet?
14: Olha, não te preocupes em vê-los. É como dizia o Camões, amor é fogo que arde sem se ver.
1: Ah, eu cá não gosto dessas coisas. Eu sou daquelas pessoas que nunca compra a fruta sem apalpar. Eu, para arranjar um namorado, olha, tenho que vê-lo primeiro.
14: Oh. Isso é porque no tempo do Camões ainda não tinham inventado o Facebook.
1: O Face quê?
14: O Facebook, que é uma página na internet onde a gente pode conhecer pessoas. A gente põe lá umas fotos e assim os cavalheiros podem nos conhecer.
1: Ah, tá bem, mulher, olha, não custa nada tentar. Que isto está uma crise que até para arranjar namorado. Por isso mais vale rezar a todos os santos.
14: Ah, então olha, faz aí uma pose que eu vou tirar uma foto com o telemóvel.
1: Ah, tá bom, pronto. Olha lá, estou bem assim.
14: Não, vira-te, mas é de costas para mim.
1: De costas? Oh, mulher, então, mas de costas? Eu fico mal de costas.
14: Pois, mas de frente ficas pior.
1: Estás-me tão estúpida. Deves achar que és linda.
14: Cala-te, mulher. Tanta vez estava a brincar contigo. Vá, faz lá uma pose assim de modelo, vá.
1: Pois, faço mesmo. Que eu já tenho a minha idade, mas este corpinho ainda dá para o gasto.
14: Ah, sim, mulher. Deves gastar muito. Muita tinta para encobrir os cabelos brancos, muito creme para as rugas e muita pomada para o reumático.
1: Ah, lá estás tu outra vez. Olha, fica sabendo que quando era nova foi Missy.
14: Missy? Ah, só se foi lá no teu bairro.
1: Até foi mesmo. Qual é o problema? Não havia na ajuda moça mais linda.
14: Pois, filha, mas isso já foi há muitos anos. Agora precisas de ajuda que é para ficares mais bonita, pá. Pronto, põe-te lá em pose, que depois eu peço ao meu sobrinho para dar assim uns retoques no Photoshop.
1: Foto o quê?
14: Photoshop! É um programa de computador que nos tira as rugas e deixa-nos assim mais magrinhas.
1: Ah, não me digas, mulher. Ando eu para aqui a fazer dieta e basta ao computador para nos deixar magrinhas.
14: Não sejas parva, então. Deixa-nos magrinhas, mas é só nas fotografias. O meu sobrinho dá uns retoques para a gente ficar assim mais bonita.
1: Pronto, está bem, já percebi. Vamos lá a isso, olha. Tira lá as fotografias e mete lá nas internets. Eu já estou a perceber mais ou menos a coisa. Isto é como comprar roupa por catálogo. A gente vê o catálogo, escolhe e depois encomenda.
14: Bem, também não é assim. É que a gente não é cá a mercadoria. Mas se a inteligência não te dá para mais, olha, até que seja.
1: Ah, por acaso estás-me a chamar burra? Só porque fizeste o 9º ano já achas que és doutora?
14: Não, não sou nada doutora. Sou apenas uma mulher informada.
1: Ah.
14: Vá, faz lá um sorriso agora para tirar a foto.
1: Então vá lá. Estou bem assim?
14: Estás, mulher. Pronto, já está. Agora é criar um perfil na internet.
1: Até aos depois, ó mulher, diz-me lá.
14: E aos depois, aqueles senhores que estarem em ti vão-te mandar uma mensagem.
1: Ai, credo, mulher, ai, eu estou eufórica. Ai, eu vou ficar a rezar para arranjar um namorado.
14: Pois, reza, reza, mulher, que isto com a crise que vá para aí, para arranjar homem, bem podes acender uma vela ao Santo António.
1: Ai, eu estou com esperança. Tenho fé que é este ano que eu desencalho. A crise de homens também não deve ser assim tão grande.
14: Oh, pois não. Qualquer dia temos que ativar o FMI dos homens.
1: Que é isso, homem, do FMI?
14: É o Fundo Macho Internacional.
1: Ah, eu quer lá saber se o homem é mais português ou mais internacional. Que isto com a crise que vai, olha, não se pode escolher a marca do produto. Ai, homem, como é que eu tiro estas nódoas das tuas calças? Nem que fosse uma super mulher.
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18: Tem paciência, Gina. O rei do cão não vai dormir com a gente aqui na mesma cama. Isso nunca!
1: Ora essa! O

0: aqui dentro do carro, hein?
1: Olhe, senhor guarda, ele não sei, mas eu andei nas compras e agora estava aqui a provar uma coisa. Posso continuar a provar? Posso?
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tarde de quinta-feira, com 4 minutos depois das 2, acabamos de ouvir Marshmello com o tema Friends. Já de seguida, ficamos com a companhia de Justin Bieber.

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2: Municípios e juntas de freguesia de todos os distritos e regiões de Portugal estão convidadas a participar na primeira conferência Heróis da Fruta da APCOI, onde será apresentada uma radiografia nacional sobre os hábitos alimentares das crianças nas escolas portuguesas com dados por concelho. A APCOI, a Associação Portuguesa contra a Obesidade Infantil, vai assim realizar a primeira conferência Heróis da Fruta sob o tema 15 anos a inspirar escolas mais saudáveis no dia 10 de setembro no auditório do Metro de Lisboa, no Alto dos Moinhos, entre as 10 da manhã e a 1 da tarde. A iniciativa reunirá especialistas em saúde pública, investigadores e decisores políticos para analisar os 15 anos de evidência científica do método Heróis da Fruta, os seus resultados na redução de desigualdades sociais e debater a importância do investimento na prevenção da obesidade infantil, a doença crónica mais prevalente na idade pediátrica em Portugal. O evento, que assinala uma década e meia do maior projeto escolar de promoção de hábitos alimentares saudáveis, será palco para a apresentação dos dados mais recentes, apurados em colaboração com o Instituto de Saúde Ambiental da Faculdade de Medicina da Universidade de Lisboa, sobre hábitos alimentares das crianças nas escolas em cada concelho de Portugal. Segue-se um debate que terá como eixo central a importância das políticas públicas de saúde, baseadas em evidência científica, e contará com a participação de figuras de referência nacional e internacional. Num dos blocos da conferência inteiramente dedicado aos 15 anos de evidência do método Heróis da Fruta, a investigadora Raquel Martins apresentará o artigo recém-publicado na revista European Journal of Nutrition e um póster científico sobre desigualdades socioeconómicas no consumo de fruta na escola, premiado num congresso internacional. Além disso, este bloco contará ainda com testemunhos reais de quem tem experiência prática com este método. Um dos momentos mais aguardados do evento será a apresentação dos resultados de um projeto piloto implementado no último ano letivo na Freguesia da Ajuda, em Lisboa. Uma versão otimizada do método Heróis da Fruta, que demonstrou ser possível aumentar significativamente a sua eficácia, com investimento adicional de cerca de 10 euros por criança. Os dados deste projeto piloto servirão de base ao painel Quanto Vale Investir em Educação para a Saúde. Pode obter mais informações no site heroesdafruta.com. Estão abertas até 4 de setembro as candidaturas aos estágios remunerados Blue Book da Comissão Europeia, um dos mais reconhecidos programas de estágios da União Europeia. Com início em março e outubro, a Comissão oferece duas edições anuais de estágios nas áreas da administração e da tradução, com a duração de 5 meses. Os estágios estão abertos a licenciados de todas as áreas e, pela primeira vez, também a diplomados do ensino e formação profissionais, alargando o acesso a esta oportunidade e reconhecendo o valor das diferentes vias de aprendizagem em toda a Europa. Os estagiários trabalham num ambiente multicultural e ficam a conhecer de perto o funcionamento das instituições europeias, contribuem para o trabalho diário da Comissão Europeia e podem aplicar na prática os conhecimentos adquiridos durante o percurso académico. Entre as tarefas dos estagiários incluem-se a organização de reuniões, a participação em grupos de trabalho e audições públicas, a preparação de documentos de trabalho e relatórios, a resposta a questões dos cidadãos e o apoio à gestão de projetos. Na área da tradução, os estagiários são integrados numa unidade da Direção-Geral da Tradução, onde têm contacto direto com o trabalho desenvolvido pelos tradutores da Comissão Europeia. As candidaturas podem ser apresentadas até 4 de setembro, às 9 da manhã, hora de Lisboa, através da página traineeships.sc.europa.eu. O estágio Blue Book tem atraído principalmente recém-licenciados de toda a Europa e não só. Ao longo dos anos, o programa tornou-se um dos programas de estágio da União Europeia mais atrativos e competitivos. Recebe cerca de 36 mil candidaturas por ano e oferece cerca de 2 mil lugares de estágio por ano em toda a Comissão Europeia, 14 agências e organismos da União Europeia e o Serviço Europeu para a Ação Externa.
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1: Acabámos de ouvir Capicua e da Weasel. Agora vamos ouvir Nanny com o som Tequila.
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Ela que é a nossa convidada nesta tarde de quinta-feira. Tem um single novo, chama-se Eu Adoro Assim, e é com Xana Carvalho que vou conversar daqui a pouco, a partir das 5 da tarde. Lançado em junho, Eu Adoro Assim é uma música contagiante, alegre e cheia de boa energia. Com uma sonoridade moderna, leve e viciante, o tema junta romantismo, ritmo e diversão numa combinação irresistível. Destaca-se pela sua frescura, boa disposição e um refrão memorável, refletindo uma Xana Carvalho cada vez mais luminosa, divertida e próxima do público.

Eu adoro assim, é o single mais recente de Xana Carvalho, ela que vai estar aqui hoje a partir das 5 da tarde. Cresceu num ambiente fortemente ligado à música, influência determinante que marcou o seu percurso artístico. Na adolescência, começou a dar os primeiros passos na televisão através de programas musicais. Em 96 participou no Cantigas da Rua e em 98 no Chuva de Estrelas, onde interpretou o tema It's Alright, It's Okay, de Lia Andrion, uma atuação que lhe trouxe visibilidade e reconhecimento junto do público e dos meios musicais. Xana Carvalho lançou o seu álbum de estreia Agitação Paixão em 2000 e dois anos depois o single Dançar Sozinha. Após um afastamento de alguns anos, a artista regressou à música em 2012 com renovada força e com novos temas de sucesso, voltando a marcar presença nos palcos, nas rádios e nos mídia. E nos anos mais recentes apostou no formato single e no mercado digital, lançando diversos temas marcantes do seu repertório. Musicalmente, Xana Carvalho move-se no pop português contemporâneo, com fortes influências do dance pop e do latin pop, alternando entre baladas emotivas e temas rítmicos e dançáveis. Em 2024, foi uma das concorrentes do reality show Dilema, transmitido pela TVI. A sua participação no programa marcou um ponto de viragem pessoal e profissional, tendo a própria assumido que a experiência a tornou mais confiante, segura e resiliente. Em 2026, iniciou uma nova etapa, com o lançamento dos singles Quero Te Beijar e agora este Eu Adoro Assim. Xana Carvalho vai atuar em Sesimbra no próximo dia 11, na Festa da Luz 2026, e hoje vai estar connosco a partir das 5 da tarde.

0: Mais um dos sucessos de Xana Carvalho com este Quero-te Beijar, ela que apresenta agora o single mais recente Eu Adoro Assim. Xana Carvalho vai atuar em Sesimbra na Festa da Luz 2026, no próximo dia 11, e hoje vou recebê-la em estúdio a partir das 5 da tarde.
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0: E boa semana com a Sesimbra FM, boa quinta-feira também, já com 13 minutos e meio depois das 3, nesta tarde de quinta-feira, 3 de setembro. Eu sou a Sofia Mendes, já sabe que lhe faço companhia até bem perto das 8 e que estamos em 103.9 online em radios.pt, agora com a música de David Fonseca.

nada a perder. Nada a perder com David Fonseca, ele que lança agora Amor Sem Pressa. É o segundo single de avanço do seu novo álbum de originais em português. Uma canção sobre o amor e o tempo que nasce do confronto entre a pressão do mundo exterior e a descoberta de uma nova ordem emocional, de que o amor pode chegar sem urgência, sem cálculo e sem destino previamente desenhado. Inspirado também pela experiência recente da paternidade, David Fonseca transforma essa reorganização de prioridades numa reflexão mais ampla e universal. Amor Sem Pressa não fala apenas de um amor concreto, mas da possibilidade de viver qualquer forma de amor com mais presença, mais entrega e menos medo de não chegar a tempo. Amor Sem Pressa sucede a este Nada a Perder, o primeiro single do 10º álbum de originais em nome próprio de David Fonseca, previsto para este ano. Este novo disco marca um momento particularmente significativo na sua carreira, ao assumir-se como um trabalho inteiramente cantado em português e ao abrir-se uma nova fase autoral depois da celebração dos seus 25 anos de percurso a solo. Um álbum que será apresentado ao vivo em 2 concertos especiais, no dia 21 de novembro na Super Boca Arena no Porto e no dia 28 de novembro no Campo Pequeno em Lisboa.

0: Recordando agora este Sempre Mais com hoje a Rádio Macau, depois de ouvirmos a música nova de David Fonseca com Amor Sem Pressa. Estamos com 26 minutos depois das 3.
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0: E agora com O Melhor de Mim, é o novo single de Pedro Bargado, cantor e compositor que escreve sobre pessoas, relações e emoções com uma linguagem próxima, honesta e cinematográfica. Depois do lançamento do primeiro single, Eu Não Vou Mudar, Pedro Bargado regressa agora com este O Melhor de Mim, uma canção que aprofunda o lado mais íntimo das relações humanas, explorando a vulnerabilidade, a entrega e aquilo que permanece quando o momento termina. Sem recorrer a dramatizações fáceis, Pedro Bargado procura construir canções que deixam espaço para quem as ouve encontrar a sua própria história. À primeira audição, O Melhor de Mim pode parecer uma canção de amor, mas é sobretudo uma canção sobre a autenticidade. Fala daquele momento em que duas pessoas deixam de representar um papel e escolhem estar presentes uma para a outra, sem máscaras, sem expectativas e sem garantias de futuro. A música retrata um encontro adulto, feito de proximidade, silêncio e verdade, lembrando que muitas vezes aquilo que realmente oferecemos a alguém não é o que temos, mas aquilo que somos. É uma canção sobre dar o melhor de nós, mesmo quando não sabemos quanto tempo esse instante irá durar. O Melhor de Mim cruza uma produção contemporânea com uma interpretação intimista. A atmosfera sonora privilegia o detalhe, o espaço e a emoção, deixando que a voz conduza a narrativa sobre uma produção elegante, cinematográfica e emocional. O Melhor de Mim, de Pedro Bargado, é uma canção pensada para crescer a cada audição. E brevemente, Pedro Bargado vai estar aqui também conosco num momento muito especial.

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2: Os serviços municipalizados de Setúbal estão a compensar todos aqueles que ajudaram com água a combater um incêndio que deflagrou na zona Val do Cobro e se estendeu à freguesia do Sado e São Sebastião no passado dia 3 de julho. A medida, aprovada pela Câmara Municipal de Setúbal, planeia ajudar quem sofreu aumentos na conta da água por ter disponibilizado ajuda aos bombeiros durante o teatro de operações. Deste modo, os potenciais beneficiários têm de contactar os serviços através do e-mail apoiocliente@sms-setubal.pt, um dos principais requisitos é que o cidadão não tenha dívidas para com o município. Após o primeiro contacto, os serviços municipalizados de Setúbal vão verificar o aumento do consumo de água no período do incêndio e creditar o valor correspondente na conta bancária do cliente. Na avaliação é considerado o volume de água extraordinário, bem como os valores de saneamento e tarifas de resíduos urbanos. O projeto das Hortas Comunitárias do Conselho de Palmela, constituído por três hortas instaladas em Pinhal Novo, Palmela e Quinta do Anjo, com total de 54 parcelas, apresentou em 2025 uma produção anual de 6.250 kg de alimentos, com destaque para o tomate, couve, abóbora, feijão e alface. Com uma produção acumulada de mais de 50 toneladas de alimentos ao longo de 11 anos, os 54 hortelões que exploram as hortas comunitárias cultivam ainda, entre outros legumes e frutas, cebolas, pepinos, alhos, courgettes, batatas, pimentos, brócolos, favas, alhos franceses e morangos. Esta iniciativa do município de Palmela, que disponibiliza aos municípios talhões de terreno para cultivo em modo biológico, hortícolas, aromáticas e medicinais, permite produzir localmente alimentos de elevado valor nutritivo, complementando a sua dieta, complementar o rendimento familiar, consolidar ou adquirir hábitos mais saudáveis de consumo e ocupação de tempos livres, reencontrar o sentido comunitário e recuperar ou reforçar relações intergeracionais. Se tem interesse no projeto, pode consultar o regulamento próprio no site do Palmela Município e inscrever-se em cm-palmela.pt. A Câmara Municipal de Palmela lançou um concurso público para o fornecimento e instalação de mais 12 equipamentos de climatização destinados às unidades de cuidados de saúde personalizados de Pulseirão e Águas de Moura, de acordo com as prioridades definidas pela Unidade Local de Saúde, a Rábida. Com um preço base de 23.739 euros, este investimento do município pretende melhorar as condições de conforto e funcionalidade para utentes e profissionais de saúde e surge na sequência das beneficiações realizadas no conjunto de unidades de saúde que passou a gerir por via da transferência de competências para a administração local. Este ano foram já instalados 23 novos equipamentos de climatização em várias unidades de saúde, a par de outras obras de requalificação e beneficiação. Desenhos que o pintor e artista plástico Júlio Pomar dedicou ao poeta setubalense Bocage são reproduzidos numa exposição itinerante na Casa Bocage em Setúbal, na qual se mantém patente até 3 de outubro. A mostra, organizada pela Câmara Municipal de Setúbal, no âmbito das comemorações do centenário do nascimento de Júlio Pomar, apresenta um conjunto de desenhos que o pintor e artista plástico dedicou a Elmano Sadino, associado a poemas nos quais Bocage se autorretratou. Os desenhos, pertencentes ao acervo do Ateliê Museu Júlio Pomar e ao Museu de Setúbal Convento de Jesus, foram concebidos na década de 80, a quando do projeto de revestimento azul-gelar da Estação do Alto dos Moinhos e do Metropolitano de Lisboa, dedicado a Bocage, Camões, Fernando Pessoa e Almada Negreiros. Nestes trabalhos, com poucos traços, mas de invulgar força expressiva, Júlio Pomar dá corpo ao espírito irrequieto de Manuel Maria Barbosa do Bocage, captando com maestria o turbilhão de irreverência que marcou a vida do poeta setubalense, nascido em Setúbal a 15 de setembro de 1765. A exposição O Bocage de Júlio Pomar, composta por 9 desenhos de Júlio Pomar, pequenas biografias de Bocage e de Júlio Pomar e ainda 2 poemas do poeta Sadino, tem entrada gratuita e pode ser vista na Casa Bocage até ao dia 3 de outubro, de terça a sexta-feira, das 11 da manhã à 1 da tarde e das 2 às 6 da tarde e também aos sábados, entre as 2 e as 6 da tarde.
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Mais um dos temas de Xana Carvalho, este Leva-me ao Limite, ela que vai atuar em Sesimbra no próximo dia 11, na Festa da Luz 2026, e hoje vai estar aqui connosco, já daqui a pouco, a partir das 5 da tarde. O single mais recente de Xana Carvalho chama-se Eu Adoro Assim, foi lançado em junho e é uma música contagiante, alegre e cheia de boa energia. Com uma sonoridade moderna, leve e viciante, o tema junta romantismo, ritmo e diversão numa combinação irresistível. Destaca-se pela sua frescura, boa disposição e um refrão memorável, refletindo uma Xana Carvalho cada vez mais luminosa, divertida e próxima do público. É com ela que vou conversar a partir das 5.

Aqui está Eu Adoro Assim, é o single mais recente de Xana Carvalho, com quem vou conversar daqui a pouco, a partir das 5 da tarde. Ela que cresceu num ambiente fortemente ligado à música, uma influência determinante e que marcou o seu percurso artístico. Lançou o seu álbum de estreia em 2000, chamado Agitação Paixão, e 2 anos depois o single Dançar Sozinha. Após um afastamento de alguns anos, a artista regressou à música em 2012 com renovada força e com novos temas de sucesso. Nos anos mais recentes tem apostado no formato single e no mercado digital, lançando diversos temas marcantes do seu repertório. Em 2024, Xana Carvalho foi uma das concorrentes do reality show Dilema na TVI. A sua participação no programa marcou um ponto de viragem pessoal e profissional, tendo a própria assumido que a experiência a tornou mais confiante, segura e resiliente. Em 2026, iniciou uma nova etapa com o lançamento dos singles Quero-te Beijar e este Eu Adoro Assim. Xana Carvalho vai atuar em Sesimbra no próximo dia 11, na Festa da Luz, e hoje vai estar aqui connosco. É uma conversa que vai poder acompanhar a partir das 5 da tarde.

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0: 8 minutos depois das 4, mais uma hora nesta tarde de quinta-feira, 3 de setembro. Abrimos com Laura Pausini, acompanhada de Sandy em Quando Chove. E este Boa Sorte são os Sem Limite, com Ana Torres.
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0: E em abril, os Calema lançaram a versão ao vivo de Dilemoi, gravada durante o seu grande concerto no Estádio da Luz, em Lisboa, em 2025. Foi o primeiro de um artista da lusofonia. Este tema, em colaboração com o artista francês Taïk, é um dos nomes de maior destaque na música em França e atualmente entre os três artistas franceses mais ouvidos globalmente, junta dois universos de grande dimensão no encontro memorável. Dilemoi, ao vivo no Estádio da Luz, está nas plataformas digitais, acompanhado por imagens que captam a dimensão emocional e visual de uma atuação marcante na carreira dos Calema, histórica para a música portuguesa. Este concerto, integrado na sua Origin Tour, marcou um momento histórico na carreira dos Calema, ao tornarem-se os primeiros artistas lusófonos a esgotar um concerto em nome próprio no Estádio da Luz, em Lisboa, para uma audiência de cerca de 55 mil pessoas. Com esta reinterpretação ao vivo de Dilemoi, os Calema reforçam a ligação entre o universo lusófono e o mundo francófono numa colaboração internacional que ganha nova vida em palco. A energia do público, a escala da produção e a cumplicidade artística entre os Calema e Taïk transformam Dilemoi num lançamento que celebra a força da música ao vivo e a capacidade de unir culturas através da música.

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Chama-se Nasce um Herói, música de Francisca Ela, que lançou o novo single. Quem é desta festa? É a pergunta que Francisca faz na sua nova canção, já disponível nas plataformas digitais com videoclipe no YouTube. Há qualquer coisa de especial nas festas de verão. São aqueles momentos em que se juntam amigos, família, boa música, muitos sorrisos e noites que parecem não ter fim. É entre um pé de dança, uma canção, gargalhadas, histórias partilhadas, que nascem algumas das melhores memórias. E é precisamente esse espírito que Francisca traz no seu novo single Quem é desta festa? Uma canção leve, alegre e festiva, feita para celebrar a música, a amizade e, acima de tudo, a alegria de estarmos juntos. Quem é desta festa tem letra, música, produção e mistura de Cláudio Duarte e conta com Luís Freitas na bateria, Bruno Duarte na percussão, Paulo Sousa no baixo, Pedro Cruz nos teclados e Cláudio Duarte nas guitarras. Francisca assegura a voz principal e os backing vocals. Quem é desta festa é um convite para cantar, dançar e aproveitar aqueles momentos que queremos guardar para sempre, porque no fim, quem é desta festa sabe, a música acaba, a noite termina, mas as memórias ficam.

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2: A ANAM, a Associação Nacional de Assembleias Municipais, congratula-se com a entrada em vigor do Decreto-Lei número 160/2026, de 4 de agosto, que altera o Código das Expropriações e atribui às Assembleias Municipais a competência para declarar a utilidade pública das expropriações promovidas pelas Câmaras Municipais, eliminando a necessidade de validação prévia por parte do Governo. A alteração concretiza a autorização legislativa aprovada pela Assembleia da República e insere-se na estratégia de reforço da autonomia do poder local e de simplificação administrativa. Para a ANAM, esta alteração legislativa constitui um marco relevante no processo de descentralização e representa um claro sinal de confiança do Estado nas autarquias locais e, em particular, nas assembleias municipais, enquanto órgãos deliberativos democraticamente eleitos. Até agora, sempre que uma Câmara Municipal necessitava de promover uma expropriação para concretizar um projeto de interesse público, como a construção de uma escola, de um cemitério, de uma estrada ou de outro equipamento municipal, tinha de aguardar pela declaração de utilidade pública emitida pelo Governo, um procedimento que frequentemente implicava atrasos de vários meses ou mesmo anos. Com a entrada em vigor do novo regime, a declaração de utilidade pública passa a ser deliberada pela Assembleia Municipal, a pedido da Câmara Municipal, permitindo uma resposta mais célere às necessidades das populações e eliminando um procedimento administrativo que a ANAM considera desajustado à realidade da administração local. Uma alteração que se traduz num avanço significativo ao nível da desburocratização da administração pública e do reforço da autonomia do poder local, aproximando a decisão dos territórios e dos cidadãos. A Associação destaca ainda que esta era uma reivindicação coerente com a valorização do papel das Assembleias Municipais enquanto órgãos deliberativos, reforçando a sua intervenção em matérias estruturantes para o desenvolvimento dos municípios. O método Heróis da Fruta da APCOI, que promove a alimentação saudável nas escolas do distrito de Setúbal, recebeu um reconhecimento científico internacional. Um estudo recente da Faculdade de Medicina da Universidade de Lisboa, publicado na prestigiada revista científica European Journal of Nutrition, mostra que o método Heróis da Fruta, desenvolvido pela APCOI, a Associação Portuguesa contra a Obesidade Infantil, é uma ferramenta de elevada evidência para aumentar e sustentar o consumo diário de fruta em crianças dos 3 aos 11 anos. A conclusão é clara: o método Heróis da Fruta funciona, consegue gerar resultados em pouco tempo e o hábito adquirido de comer fruta regularmente torna-se rotina. O segredo, a combinação estruturada de 3 técnicas ludicopedagógicas: role modeling, gamificação e repetição de reforço positivo. A efetividade deste método acaba de receber pela primeira vez reconhecimento internacional, com a recente publicação de um artigo científico revisto por experts na prestigiada revista European Journal of Nutrition. O estudo, liderado por investigadores do Instituto de Saúde Ambiental da Faculdade de Medicina da Universidade de Lisboa, em parceria com a APCOI, concluiu que o método Heróis da Fruta constitui uma resposta eficaz, replicável e de baixo custo para um dos principais desafios de saúde pública contemporâneos, a má nutrição infantil, sendo esta um dos principais fatores de risco para o agravamento de doenças crónicas, como a diabetes ou a obesidade. Antes de ser aplicado o método Heróis da Fruta, o cenário nas salas de aula era preocupante. Quase 70% das crianças encontravam-se abaixo das recomendações nutricionais, consumindo menos de 3 porções de fruta por dia. Mas quando o desafio Heróis da Fruta entrou em campo, com atividades diárias de apenas 15 minutos em sala de aula, conseguiu transformar estas escolas em ambientes promotores de saúde e boa nutrição. Houve um aumento de 44,6% no número de crianças a cumprir as metas diárias de ingestão de fruta. Metade das crianças que quase não tocavam em fruta passou a comê-la regularmente na escola. E o segredo da repetição, o estudo verificou que quem já tinha participado no Heróis da Fruta em anos anteriores tinha maior probabilidade de já cumprir as metas de consumo logo no primeiro dia do ano letivo. Os cientistas descobriram que a grande mudança de hábitos acontece logo no primeiro mês, com os alunos a adotarem e a manterem uma rotina saudável a partir daí. Com base nisto, a APCOI encurtou o programa de 12 para apenas 5 semanas. Para Mário Silva, presidente da APCOI, este reconhecimento internacional vem carimbar com a autoridade científica aquilo que milhares de professores e pais já sabiam na prática. O Heróis da Fruta é uma ferramenta pedagógica eficaz e acessível para ajudar as escolas a tornarem-se ambientes cada vez mais promotores de saúde e boa nutrição para todas as crianças. O método Heróis da Fruta é uma intervenção escolar que, desde o seu lançamento em 2011, já envolveu mais de 1 milhão de crianças, posicionando-se como a maior iniciativa de promoção da alimentação saudável em ambientes escolares em Portugal.
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Estamos a 17 minutos apenas das 5 nesta tarde de quinta-feira com este Quero-te Beijar de Xana Carvalho, ela que vai estar aqui daqui a pouco para uma conversa sobre o seu percurso musical e também sobre o seu novo single que se chama Eu Adoro Assim. É uma música contagiante, alegre e cheia de boa energia, com uma sonoridade moderna, leve e viciante. O tema junta romantismo, ritmo e diversão numa combinação irresistível. Destaca-se pela sua frescura, boa disposição e um refrão memorável, refletindo uma Xana Carvalho cada vez mais luminosa, divertida e próxima do público. Chama-se Eu Adoro Assim, é o single mais recente de Xana Carvalho, é com ela que vou conversar daqui a pouco, a partir das 5. Eu adoro.

0: Aqui está Eu Adoro Assim, é o single mais recente de Xana Carvalho. É com ela que vou conversar daqui a pouco, a partir das 5 da tarde. Xana Carvalho vai atuar em Sesimbra no próximo dia 11, na Festa da Luz 2026. E hoje vai estar connosco, é uma conversa para acompanhar daqui a pouco, depois das 5.
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0: Aqui está Eu Adoro Assim, é este o single mais recente de Xana Carvalho, ela que está aqui hoje e vai atuar em Sesimbra já no próximo dia 11 de setembro na Festa da Luz 2026. Olá Xana, boa tarde,
1: Sofia.
0: Está tudo bem?
1: Está tudo ótimo.
0: Obrigada por estares aqui connosco.
2: Ah, estou aqui com todo o gosto, ainda por cima, olha, nesta rádio com esta vista,
0: meu Deus. Mas hoje está um dia de calor, isto custa um bocadinho estar aqui,
2: sim,
0: não é?
2: Olhar sim, ali para mas baixo. Lá está, podíamos estar a pensar que podíamos estar num sítio tipo numa cave com tudo escuro, não, temos uma janela com uma vista maravilhosa para este mar lindo.
0: Olha, obrigada por teres aceito
2: obrigada
0: o
2: eu.
0: Nosso convite para vires aqui a estúdio. Fazia todo o sentido, uma vez que te vais estrear em Sesimbra ao
2: é
0: vivo,
2: verdade.
0: Na
2: é
0: próxima
2: verdade.
0: Sexta-feira, dia 11, na Festa da Luz. Aliás, já te disse em off ontem, falámos de ti, porque estive também a conversar com a organização desta festa, com os dois agrupamentos de escuteiros, e falámos também de ti
2: que
0: e
2: bom.
0: Da tua vinda a Sesimbra. Mas já lá vamos perceber como,
2: claro
0: como é que vai ser esse concerto e essa tua estreia musical ao vivo. Vivo no Concelho de Sesimbra. Queremos falar sobre a tua carreira, sobre
2: claro,
0: o teu percurso musical.
2: Claro, é para isso
0: musical,
2: que eu aqui estou.
0: Porque temos aqui muita coisa que aconteceu ao longo da tua vida
2: é verdade.
0: No mundo da música. Para já, olha, tu foste ao Chuva de Estrelas cantar uma música que eu adoro.
2: Ai, que bom!
0: Da Lia Andrew.
2: É verdade.
0: Lembro-me tão bem desta canção.
2: É verdade.
0: Passava muitas vezes esta música quando fazia programa ao sábado à tarde. Era uma das minhas eleitas e realmente
2: bom.
0: Não sabia que tinhas levado esta música ao Chuva de Estrelas, portanto fiquei aqui também a conhecer um bocadinho melhor
2: sim.
0: a tua ligação à música, mas olha, tu quando eras mais pequenina já tinhas este sonho de ser cantora,
2: já,
0: de andar neste
2: sim,
0: mundo?
2: Sim, sabes que eu desde que penso, que me lembro de pensar em alguma coisa, sempre foi a música o objetivo, o sonho.
0: Mas já tinhas na família pessoas
2: talvez,
0: ligadas à
2: sim,
0: música?
2: Sim, talvez também pelo facto do meu pai cantar, o António Rosa, e de eu o acompanhar muitas vezes e de assistir aos ensaios e de ver os espetáculos dele, sempre me deslumbrei muito e ficava fascinada ao vê-lo em cima do palco. E comecei a desenvolver aqui uma paixão muito grande por esta arte, pela arte de cantar, de estar em cima do palco. E sempre que muitas vezes as pessoas me perguntavam, quando eu era pequenina, o que é que tu queres ser quando fores grande? Eu ia sempre, cantar, só quero ser cantora.
0: Mas na altura não sabias.
2: Mas não sabia,
0: o que é que querias
2: não,
0: cantar,
2: claro
0: não é?
2: Claro que não, claro que não. Eu sabia lá o que é que queria. Só que sabia que queria estar em cima de um palco. E o que é certo é que consegui fazer com que esse sonho fosse possível. Lógico que estudei, enverdei por outra área, a área da contabilidade, que não tem nada,
0: tem nada
2: a ver com a
0: sim.
2: música. Lá está, era o plano B, que ainda foi o plano principal durante muitos anos, e o plano A seria sempre a música, não é?
0: Então como é que surgiu a oportunidade de entrares neste mundo
2: mais
0: da
2: a
0: música
2: sério.
0: Mais a sério?
2: Olha, foi após a minha participação no Chuva de Estrelas. Eu participei no Cantigas da Rua
0: sim.
2: e depois no Chuva de Estrelas. E logo após a minha participação recebi um convite da editora Luz ao Som na altura a perguntar se eu queria gravar um disco. O que é que me foram perguntar, não é, Sofia?
0: Claro.
2: Eu disse logo, claro que sim, isso nem se pergunta. E foi assim, foi de uma forma muito natural.
0: Mas nessa altura já tinhas bem definido a tua
2: estilo? Não, eu ainda estava, lá está, foi mais ou menos com 18 anos. Eu, quando participei no Chuva de Estrelas, tinha à volta de 16, 17. E participei com a Lia Andrione e eu tinha uns gostos musicais muito peculiares. Eu gostava muito de ouvir a Lia Andrione, a PJ Harvey, mais para os lados do rock.
0: Curioso que depois não foste para
2: não
0: esse
2: fui,
0: lado.
2: Claro que não.
0: Mas poderias ter
2: mas
0: ido,
2: podia ter
0: não é?
2: Ido, exatamente. Mas o que é certo é que depois, talvez também por alguma influência do meu pai e da própria editora, que tinha também um leque de artistas num estilo mais popular, música mais ligeira, e eu enverdei-me por aí e fui muito à descoberta, Sofia, e fui desbravando caminho, e o que é certo é que não me arrependo de nada daquilo que fui.
0: Mas sentiste logo confortável nessa sonoridade, nesse estilo?
2: Senti.
0: Ou teve que haver ali uma altura de adaptação também?
2: Não, olha, senti porquê? Porque eu queria era cantar, ponto. Isso era aquilo
0: fosse
2: que eu mais queria.
0: Fosse cantar
2: é que era. E depois também comecei a trabalhar logo com pessoas que me foram também conhecendo e que foram também tentando perceber aquilo que eu queria, que ao fim e ao cabo eu muitas vezes também não sabia muito bem o que eu queria. O que eu não queria era ficar longe do palco. E trabalhei, o meu primeiro trabalho foi com o Gustavo Teixeira. E então decidimos ir ali um bocadinho mais para o pop latino, porque eu sempre disse que gostava muito de dançar e de músicas muito animadas. Sim, ok. Então vamos tentar aqui encontrar aqui um ponto de equilíbrio entre aquilo que tu gostas e aquilo que realmente o público português gosta de ouvir. E foi um bocadinho por aí. E depois foi um desbravar caminho. Eu depois também fui crescendo.
0: Claro.
2: Também ouvindo muitos conselhos do meu pai e de muitas pessoas também já tinham muita experiência no meio.
0: O teu pai sempre te acompanhou muito neste...
2: Sim, no início da carreira,
0: neste processo.
2: Sim, ajudou e acompanhou e aconselhou. E foi bonito, acho que foi um início de carreira muito bonito mesmo.
0: Lembras-te bem desse início, dessa
2: lembro,
0: estreia?
2: Lembro.
0: E de subir ao palco, apresentares as tuas canções?
2: Olha, não me consigo lembrar do primeiro espetáculo que fiz como Xana Carvalho. Tipo, logo após a gravação do disco, não me consigo lembrar. Mas consigo-me lembrar do primeiro programa de televisão. Da
0: foi?
2: Primeira vez foi o Reis da Música Nacional, okay, da TVI.
0: Sim.
2: E foi em Marco de Canaveses, apresentado pelo João Mel e pela Sónia Brazão, e foi maravilhoso. Eu estava nervosíssima, acho que toda eu tremia, e foi muito giro. E lembro-me também muito bem das primeiras vezes que estive em estúdio a gravar o álbum todo, todo
0: foi
2: o processo,
0: toda uma nova experiência,
2: tudo,
0: não é? Tudo novidade.
2: Tudo novidade. E foi realmente incrível mesmo, memorável.
0: Olha, entretanto as coisas foram evoluindo,
2: foram,
0: não é?
2: Sim.
0: Com muitos concertos, a recepção do público foi logo boa desde o início, sentiste logo ali um carinho, uma ligação muito próxima com o teu público?
2: Senti, para já porque o público foi logo muito generoso, recebeu-me logo muito bem. Está bem que o estilo de música que eu estava a cantar, aquele pop latino, era muito fresco, muito leve, e o CD saiu em setembro, as pessoas ainda estavam ainda com os restos do verão, e foi, por acaso foi muito agradável, e o público foi mesmo muito generoso. E entretanto as coisas foram evoluindo muito bem, as pessoas já começavam a reconhecer o estilo de música, associando à Xana.
0: Portanto, quando se ouvia uma música, já identificávamos
2: que era a Xana Carvalho
0: que estava ali.
2: Sim, exatamente. E foi tudo assim muito, muito, muito bonito mesmo, muito leve. Muito
0: e nessa
2: leve.
0: Altura, até onde é que tu querias ir com a tua música? Lembras-te?
2: Ai, não, isso, sei lá, a Sofia...
0: Havia muitos sonhos?
2: Sim, eu acho que os sonhos ainda continuam a ser os mesmos, que é continuar a pisar os palcos, e palcos diferentes, a sair da minha zona de conforto. Sempre foi muito isso que eu quis fazer, experiências novas na música, partilhar palcos, e acho que continuo a ter esses mesmos sonhos, porque lá está, porque quem sobe a primeira vez ao palco, e quem é realmente apaixonado pela música, vive isto de uma forma muito intensa, e então os sonhos parece que se mantêm, vão ficando cada vez maiores, não é? Mas não são impossíveis de alcançar, eu acho que é isso mesmo.
0: Como é que
2: não
0: é fazer parte do meio musical português? Com tanta coisa a acontecer, é preciso depois também estar sempre a reinventar.
2: Sim,
0: não é?
2: É muito desafiante.
0: É muito desafiante.
2: É.
0: Há sempre altos e baixos,
2: claro.
0: Muita luta, porque nós sabemos que é muita luta aqui no mundo da música. Tu sentiste isso também?
2: Senti. Senti e sinto, lá está. Porque nós, eu falo por mim, eu quando estou a lutar pelo meu lugar, respeito muito as pessoas que me rodeiam, os meus colegas, os trabalhos de cada um, mas eu tento sempre fazer algo de diferente, tentar inovar de alguma forma.
0: Exato.
2: Nem que seja na minha postura, no meu jeito, porque nós formos a ver, já quase tudo foi feito. Então temos que nos ir reinventando, e isso é muito desafiante, e acabamos sempre por estar em constante alerta, porque não podemos baixar a guarda, no sentido de não vou agora, ok, as coisas estão a correr muito bem, agora posso descansar, posso usufruir, porque isto está garantido. Não,
0: não,
2: nunca nada está garantido. Nunca nada está garantido. Tenho sempre uma equipa fantástica a trabalhar comigo e que me dão sempre ideias, e a nível de sonoridades, olha, Xana, já ouviste isto, o que é que tu achas? E isto é muito bom, porque eu tenho estado com pessoas ao longo da minha carreira que vivem quase isto na mesma intensidade com que eu vivo, tanto colegas de trabalho, pessoas que trabalham mesmo comigo em cima do palco, família, amigos, estamos sempre todos muito em sintonia, e isto acaba por ser muito bonito e faz com que eu nunca perca o foco e vá perdendo, porque é normal nós às vezes ficarmos um pouco mais cansados, claro, ou ficamos um bocadinho mais desmotivados, ou porque isso acontece, às vezes há uma música que corre melhor, outra corre menos bem, mas o que é certo é que nós nunca podemos baixar os braços e nunca desmotivar, e depois eu tenho pessoas incríveis à minha volta que não me deixam mesmo desmotivar.
0: São vários ciclos que vão acontecendo, sim, ao sem longo dúvida, de uma carreira, e são mais de 20 anos.
2: São 26.
0: De ligação, 26 anos de ligação à música.
2: Sim.
0: É muito tempo, é uma vida, ligada a esta grande paixão que tu tens,
2: sim,
0: que é cantar e estar no palco.
2: É verdade, é uma vida. E lá está, eu já não me imagino mesmo a viver sem a música. E acaba por ser muito desafiante e termos que nos manter sempre muito focados, com os pés muito assentes na terra. Lógico que é muito fácil nós deslumbrarmos-nos, claro, com certas fases, porque existem fases muito boas e depois existem aquelas fases menos boas, que nos fazem muitas vezes questionar e ficarmos mais inseguros. Mas será que vale a pena continuar? Ou o que é que eu posso fazer para que isto volte a correr melhor? Mas o que é certo é que estes 26 anos também me deram muita maturidade e um jogo de cintura diferente.
0: Claro. Até porque tu cresceste
2: muito
0: com tudo,
2: sim,
0: isto,
2: sim,
0: não é?
2: Sim, sim. E eu muitas vezes olho, tipo à distância, para tudo aquilo que eu fiz na música, o meu percurso, e lembro-me de ficar sempre muito ansiosa. Porque eu queria que as coisas acontecessem logo e que fosse tudo muito rápido. E às vezes ficava muito frustrada quando as coisas não aconteciam, quando eu achava que tinham que acontecer. E agora a esta distância temporal eu consigo ver que realmente tudo faz sentido e que tudo acontece quando tem que acontecer.
0: Exatamente.
2: Quando nós estamos preparados, quando existe já uma maturidade e uma preparação, até título individual, sei lá, espiritual, não sei, não faço ideia, mas para nós estarmos realmente prontos para viver aquela fase de uma forma plena.
0: Olha, 26 anos de carreira significa também acompanhar aqui alguma evolução,
2: uhum,
0: na forma de estar na música,
2: sim,
0: na forma de consumir a música,
2: uhum,
0: na forma de produzir, na forma,
2: sim,
0: de promover.
2: Sim.
0: Tu tens-te adaptado bem a tudo isso?
2: Tenho. Não tem sido difícil, lá está. Porque também tenho uma equipa fantástica,
0: sim,
2: à minha volta no país real. Que são pessoas também que estudam e que estão muito atentos àquilo que se faz hoje em dia. E que nos vão, neste caso que me vão sempre elucidando e dizer, olha, neste momento acho que o melhor era apostarmos mais na parte digital,
0: não é?
2: E vamos,
0: sim,
2: apostar mais nas redes sociais, e são pessoas que sabem daquilo que estão a falar, apesar de eu também ser muito atenta e olhar para muita coisa que se faz cá dentro do país e fora, também é muito importante nós termos essa atenção. E vou-me sempre adaptando e tem sido desafiante e tem sido muito divertido até estar a acompanhar esta evolução toda a nível tecnológico.
0: Sim.
2: E é giro que nós conseguimos, ao fim e ao cabo nós temos todas as ferramentas para a divulgação e para fazer com que a nossa música chegue mais longe, que o nosso nome chegue a todos os cantos do mundo. Temos é que ser criativos e ter pessoas que realmente tenham ideias geniais e que nos aconselhem da maneira certa, e no país real eu tenho encontrado isso.
0: Portanto, tens uma equipa fantástica,
2: sim,
0: que te acompanha,
2: sim,
0: muito nesse aspecto,
2: sim,
0: e que está ali lado a lado,
2: sem
0: contigo,
2: dúvida,
0: e que te vai orientando,
2: uhum,
0: também. E em que fase é que está a Xana Carvalho neste momento musicalmente?
2: Olha, eu estou numa fase muito tranquila, eu acho que é também já por estar dentro dos 40, não é? Perto dos 45, acho que acaba por ser já uma tranquilidade, que, uhum, acho que é isto que a idade nos traz. Aquela ansiedade e aquele fogo todo, ai, porque eu quero que isto aconteça já. Não, estou muito tranquila. Estou numa fase muito, muito divertida, em que gosto de cantar coisas que me façam rir, que me façam ficar bem disposta. Coisas leves, sabes, Sofia? Por exemplo, este último single, eu sei que a gente já vai falar,
0: sim,
2: sobre ele, mas o Adoro Assim é isso mesmo, que fala sobre os pequenos pormenores de uma relação. Focar mais as coisas, mesmo que as coisas não sejam tão positivas, das nossas vivências, e depois nós passamos isso para a música, mas é, vamos buscar o lado positivo da coisa. E é neste momento, é nesta fase da vida que eu me encontro, e é isso que eu quero que fique também bem vincado na música que eu faço.
0: E essa mensagem divertida e positiva, sim, que tu agora em que estás
2: em que
0: a apostar mais,
2: sim,
0: nas tuas canções, sentes que está a ser bem recebida pelo outro lado,
2: sim,
0: pelo,
2: olha,
0: público?
2: Sinto. Talvez também pelo facto de... Do estado em que o nosso país está, a nossa sociedade, sim, também procura esta leveza.
0: Precisamos,
2: não é?
0: Precisamos,
2: é isso,
0: muito, não é?
2: Porque lá está, existe, é tudo tão tóxico, tanta confusão à nossa volta, que se houver algo que até nos transmita alguma mensagem,
0: exatamente,
2: mas que seja leve, divertida e que até nos faça rir em algum momento, eu acho que é isso que o público está neste momento com necessidade de consumir. E mesmo que muitas vezes não seja de uma forma consciente, acabam por sentir essa leveza de uma forma inconsciente, e isso também já é muito positivo para mim. E então acaba por ser agora este o caminho, e sinto-me muito confortável. Sinto que estou na minha praia, que
0: okay,
2: eu sinto que, para já, eu sou uma pessoa muito divertida, muito leve. E as pessoas que me conhecem muito bem sabem que eu gosto muito de me rir e de fazer rir. E se eu puder realmente colocar um pouco desta minha característica na música que eu faço, é perfeito.
0: Então, podemos dizer que este ano de 2026 é um novo ciclo
2: sim,
0: no percurso
2: podemos,
0: musical da Xana
2: sim,
0: Carvalho?
2: Podemos considerar que sim.
0: Lá está, mais leve.
2: Mais leve,
0: mais
2: leve. Em todos os sentidos.
0: Em todos os sentidos,
2: em todos
0: é
2: os
0: verdade.
2: Sentidos.
0: Mais segura também.
2: Sim, mais segura, mais confiante, porque sempre foi algo que me. Sempre foi o meu calcanhar de Aquiles. A confiança. A insegurança era sempre algo que me acompanhava, mesmo que eu depois não transparecesse muito,
0: okay,
2: isso em cima do palco, e que as pessoas sempre dizem: ai, Xana, tu tens uma força, até parece que és tão confiante. E eu, oh, se vocês soubessem.
0: Isso acabava por ser um peso também para ti, não é?
2: Exatamente, sim,
0: porque
2: sem
0: por
2: dúvida.
0: Dentro não era a mesma coisa que tu passavas cá para fora.
2: Exatamente, porque lá está, sempre foi.

0: capaz. Não, existe sempre aquela insegurança saudável. Claro. Que nos faz manter o olho bem aberto, e estarmos de uma outra forma. Mas é tudo muito saudável. A confiança é saudável. É algo que me dá força para continuar, e saber que estou no caminho certo. Ouço muitas pessoas que me rodeiam. E lá está, sinto mesmo que estou numa fase muito tranquila.
1: Olha, e isso tem a ver também com a participação no programa Dilema?
0: Eu acho que sim, acho que sim. Sabes que eu muitas vezes digo que existe uma Xana antes do Dilema e depois do Dilema, mas em todos os sentidos.
1: A sério?
0: A sério.
1: Não
0: te consigo explicar. E lá está, eu acho que todas as pessoas deviam ter esta oportunidade.
1: Olha, eu adoraria.
0: De passar...
1: Eu sou grande fã de reality shows e acompanhei o teu também. E já tentei inscrever-me há muitos anos. Quando era muito miúda. Mas adoraria participar em algo do género.
0: Sabes que é algo que... Lá está, era aquilo que eu estava a dizer. Todas as pessoas deviam ter a oportunidade de passar, nem que fosse um mês. Ou então vá, 2 semanas, 3 semanas, dentro de uma casa. Porque isto faz com que nós... nós estamos a passar por uma experiência tão intensa com pessoas que nós não conhecemos de lado nenhum mesmo, com personalidades completamente diferentes da nossa, e nós temos que nos adaptar e temos que ter a empatia. Eu no meu caso, eu quando entrei no Dilema foi com o intuito de dar a conhecer o meu nome, das pessoas saberem quem é a Xana Carvalho.
1: Estavas em que fase? Na altura, a nível musical, estavas numa uma fase mais em cima ou mais...
0: Estava numa fase muito em baixo.
1: Muito em baixo.
0: Insegurança no máximo, a falta de confiança no máximo.
1: Mas não tiveste medo de aceitar este convite?
0: Não, para já, porque o medo nunca me castrou, lá está. Eu mesmo com medo eu vou. Posso ir a tremer, posso ir a chorar.
1: Corajosa.
0: Mas vou. Mas não quer dizer que não vá assustada, não é? Claro. E fui um bocadinho assustada. Mas mudou-me completamente.
1: Portanto, foi uma boa experiência.
0: Foi uma ótima experiência. Uma ótima experiência.
1: Mas tu sabias ao que é que ias?
0: Não. Ao fim e ao cabo. É assim, sabes que na altura dizia-se muito que o Dilema seria um programa leve.
1: Exato.
0: De verão.
1: Era
0: essa a publicidade que se fazia na televisão, não é? Mas as coisas depois mudam.
1: Sim, depois depende do ambiente que se cria lá dentro, não é?
0: Do conjunto de personalidades que se encontram num ambiente fechado, em que tudo é vivido ao máximo e de uma forma muito intensa. O que é mau é muito mau e o que é bom é muito bom. Não existe ali meios termos. E o que é certo é que eu pude viver o muito mau e o muito bom. E isso fez com que algo mudasse dentro de mim, Sofia.
1: Que não consegues dizer
0: que não consigo. Sei que saí da casa muito mais confiante, nada insegura. Não te consigo explicar, foi algo terapêutico.
1: Pronto, e ainda bem?
0: Sim, ainda bem, agradeço mesmo
1: ainda
0: muito.
1: Bem. Mas quando se está lá dentro, de uma casa fechada, com pessoas que nós não conhecemos, pensa-se no que se passa cá fora?
0: Muito.
1: Isso preocupava-te muito?
0: A mim preocupava-me no sentido, para já, porque eu sou muito ligada à minha família, ao meu núcleo duro, ao meu marido, às minhas filhas. E não ter notícias, já o facto de não haver notícias é positivo, porque é sinal que está tudo bem. Mas não ouvir a voz, de não sentir o cheiro delas, de não as aconchegar à noite, de não lhes dar um beijinho de bom dia, isso fazia muita confusão e fez-me sempre muita falta. Mas lá está, eu tinha na minha cabeça que estar dentro daquela casa era necessário para poder impulsionar a minha carreira, e tive o apoio tanto do meu marido como das minhas filhas. Foram os três que me empurraram, vai, porque é isto que tu precisas neste momento, é agora ou nunca. E foi isso que aconteceu, foi um agora ou nunca. E estar ali dentro foi muito desafiante, fez-me crescer, mas lá está, era aquilo que eu estava a dizer, vivi o muito mau e o muito bom, e talvez estes dois extremos mudaram alguma coisa dentro de mim, e isso eu vou estar sempre grata ao convite que me foi feito.
1: O que é certo é que toda a gente ficou a conhecer
0: muito
1: melhor.
0: Lá está,
1: a Xana Carvalho também como artista.
0: Também,
1: não é?
0: Sim.
1: E quando saíste cá para fora, qual foi o feedback que tiveste?
0: Foi muito positivo, sabes? Olha, que toda a gente dizia, a Xana parecia a mãe do grupo, a Xana estava sempre de volta deles, a dar miminhos, a dar carinhos, assim, pronto, exatamente. É mais ou menos isso que eu sou na minha vida real, não é? Não

0: nunca fui muito de conflitos e acho que isso ficou muito, ficou notório. Insurjo-me quando tem que insurgir, sempre de uma forma muito, muito consciente. Lá está também porque a nossa vivência a nível pessoal, e todos nós temos o nosso percurso, faz-nos, se calhar, amadurecer e não dar importância a coisas que não vale a pena.
1: Sim.
0: E dentro daquela casa, o que é que acontecia? Valorizava-se coisinhas muito insignificantes, e isso fazia-me um bocado de confusão, lá está. Mas eu sempre fui vista um bocadinho como a mãe do grupo, a cuidadora, a que dava miminhos, a muito sensível, a que estava sempre neutra, porque lá está, eu não era obrigada a tomar posições sempre. E nós na vida também não temos que ter opinião sobre tudo, não temos que tomar posições, vamos vivendo a nossa vida. E as pessoas conheceram a Xana de verdade, que é muito tranquila. Mas que também tem um lado mais azedo,
1: Claro, todos nós
0: todos
1: temos, não é?
0: nós,
1: Claro.
0: que eu consegui controlar muito bem, porque também tinha a consciência que estava num programa de televisão,
1: Exatamente.
0: e que tinha a minha família cá fora, porque nós, no nosso dia a dia, não temos câmaras a filmar-nos e às vezes podemos explodir de uma forma completamente diferente do que sabendo que temos não sei quanto. Os olhos a olhar para nós, e aí nós temos que pensar duas vezes, respirar fundo e voltar a contar mais 10 vezes para nos controlar. E lá está, um autocontrole que nós temos que desenvolver, que isso também me ajudou imenso. Lá está, foi uma experiência maravilhosa. As pessoas ficaram a conhecer a Xana
1: E ficar a conhecer
0: e
1: melhor
0: eu
1: a tua
0: acho que,
1: música também,
0: sem dúvida,
1: não
0: ao
1: é?
0: balanço, mas não caio,
1: Exatamente.
0: que foi a música que, pronto, tocou naquela casa. As pessoas ficaram realmente a conhecer o balanço, a história por trás do balanço, e muitas pessoas se identificaram com a
1: E
0: mensagem
1: qual
0: que
1: é a história
0: passa.
1: por trás dessa canção?
0: E então, esta história, esta música, descreve um percurso, uma fase da minha vida menos positiva, não é? Que esta a letra foi feita por mim numa fase muito escura, muito dramática, muito violenta até, da minha vida, uma fase mesmo muito difícil, mas que nós, tanto eu como o Paquito, conseguimos transformar esta música em algo muito positivo, quase como um
1: Exatamente.
0: hino de superação e de empoderamento.
1: Mas sentiste necessidade de partilhar isso?
0: Senti essa necessidade, senti
1: Ok.
0: essa necessidade. Lá está, e a música tem este poder de nós conseguirmos exorcizar quase todos os fantasmas que nós temos e coisas menos boas que nós temos dentro de nós e transformá-las em coisas boas. E foi isso que aconteceu com o balanço e as pessoas perceberam a mensagem e tive imensas, imensas, talvez milhares de pessoas a dizer: eu identifico-me com isto a
1: Exatamente.
0: 100%. E isto é algo que para mim também é muito importante, conseguir passar para uma música que vai ficar eternamente, não é? Nesta vida, algo que é transversal. Não aconteceu só comigo, pode acontecer contigo, Sofia, pode acontecer com o nosso vizinho do lado, que já tem sempre
1: Exatamente.
0: um sorriso maravilhoso, mas que se calhar fecha-se em casa e tá de rastos. Pode acontecer com qualquer pessoa, qualquer estrato social, e é isso. E fico muito feliz por sentir que as pessoas perceberam realmente a mensagem do
1: E com
0: balanço, mas não
1: certeza que nos
0: caio.
1: teus concertos será. É uma das
0: É a música que
1: canções
0: não pode
1: que
0: faltar.
1: tem que lá estar e com certeza que toda a gente canta
0: Toda a
1: contigo
0: gente a
1: também, não
0: canta
1: é?
0: e chega das primeiras vezes que eu cantei a música depois de ter saído o Dilema. Eu não estava à espera que as pessoas já soubessem o balanço, mas não cai da forma como sabiam. E foi arrepiante eu estar em cima do palco e estar a ouvir as pessoas a cantar o balanço, mas não caio. É como se fosse um hino. E eu fiquei de
1: Que bom.
0: boca aberta e foi mesmo arrepiante porque como é que esta música está a tocar estas pessoas? E depois fez-se luz, porque aquele meu sofrimento pode ser o sofrimento de qualquer pessoa que esteja ali à minha frente.
1: Exatamente.
0: E foi
1: E deve ser
0: incrível.
1: tão bom para um artista quando quem ouve as canções se identifica com elas,
0: É
1: não
0: um
1: é?
0: sonho, lá
1: É.
0: está, é um dos sonhos. E com o balanço eu consegui viver esse sonho desde porque todos nós, quando temos artistas, não é? E cantores, quem me dera que as pessoas saibam as minhas músicas e que gostem e que se identifiquem. E com
1: Sim.
0: o balanço foi a música, lá está, a música que mais me custou escrever, mas que é a música que mais alegrias me tem dado.
1: É verdade, e conseguiste conquistar aqui um lugar muito especial mesmo no coração dos portugueses e do público que te acompanha. Uhum. Essa tua vertente de compositora também já existe aí dentro de ti há muito tempo?
0: Olha, a primeira música que eu escrevi foi mesmo o Balanço, que foi em 2017.
1: Ok.
0: Depois escrevi uma outra, que era o meu Dom. Depois fui fazendo... De vez em quando ia escrevendo, ia falando com o Paquito ou com o Rogério Caixinha. Nós íamos, eles tratavam mais da composição musical.
1: Sim.
0: Eu fazia mais as letras. Eles depois diziam, agora temos de estar aqui um jeitinho, não pode ser assim, porque depois tem tudo a ver com a métrica e tal. E eu disse, sim senhora, mas a ideia está lá. E agora...
1: Mas é algo que tu queres explorar? A escrita de canções?
0: Se tiver que ser, é. Ou seja, não é algo que me obriga a fazer. Quando eu sinto que, olha, quero escrever sobre isto, é importante para mim fazê-lo. Eu faço.
1: Uhum.
0: Não sinto aquela obrigação de o fazer. Também trabalho com o Paquito e com o Rogério de uma forma muito tranquila e que estou à vontade. Neste momento já tenho, posso até já adiantar, duas músicas preparadas, já entreguei a letra. E tenho mais ou menos uma ideia da sonoridade, mas já sei que vou ter que entregar isso para quem percebe e para quem sabe fazer. Mas escrever gosto, é algo que me...
1: Tu fazes ali o esboço, não é?
0: É isso.
1: Pronto.
0: Mesmo.
1: E depois eles completam.
0: Exatamente, eu dou os ingredientes.
1: Exatamente,
0: tudo.
1: Mas eles cozinham tudo.
0: Exatamente.
1: Para saírem grandes sucessos.
0: Exatamente,
1: não é?
0: É isso mesmo.
1: É isso que tem acontecido,
0: sentido. Sim, é isso.
1: Porque
0: tem
1: tu
0: sentido.
1: Tens apostado muito nos singles, não
0: sim.
1: é? No mercado digital
0: sim.
1: também, que
0: uhum.
1: é a forma agora com que se promove a música
0: sim.
1: e que se trabalha a música. Mas a tua relação com a música tem mudado muito ao longo dos anos? A tua forma de estar na música, olhar para a música e senti-la?
0: Sim, posso dizer que neste momento olhar para a música é como olhar para aquilo que me faz sentir bem, ser feliz. E então tenho que tratar a música com o maior respeito, porque é aquilo que me dá felicidade, não é? E tento fazer o máximo, tudo com a maior verdade possível. E que seja, e que me diga realmente alguma coisa.
1: Não é cantar por cantar.
0: Não é
1: por cantar
0: por
1: não é?
0: Cantar. Eu não canto o que não gosto. Isso foi uma coisa que eu sempre disse desde o início da minha carreira. Pude, se calhar, no início cantar alguma coisa que não gostasse tanto, que não me identificasse, mas depois, ao longo do tempo, comecei a perceber que não valia a pena. Então, que mais vale nós sabermos esperar e esperar, se calhar, por algo que nos diga realmente,
1: uhum,
0: que a mensagem esteja certa e com que eu me identifique, e aí sim vamos avançar, do que estar a cantar só porque sim, porque o público vai perceber que
1: exatamente.
0: Não há verdade.
1: Sim, quando não há verdade e quando não se é honesto,
0: exatamente,
1: o público percebe.
0: Exatamente, percebe. E o público português é muito perspicaz nesse sentido. E então é isto, é a relação que eu tenho com a música neste momento é de máxima honestidade. E de muito amor e de muito respeito pelo público.
1: E o que é que gostas mais? Gostas mais destas sonoridades um pouco mais mexidas, mais para balançar, ou baladas mais emotivas?
0: Olha, eu gosto de tudo.
1: Ou é um misto?
0: Eu gosto de tudo. Eu gosto de tudo. Vou já dizer que o que gosto é cantar e estar em cima,
1: exato,
0: do palco. E depois tudo tem a ver também com a fase em que tu te encontras e aquilo que o público gosta e precisa. Neste momento, claro que o público que me ouve gosta de música mais animada, mais mexida, convida a dançar. Mas eu também tenho um lado muito, muito romântico que gosta de cantar. Lá está, apesar de todas as músicas que eu canto falem de amor, sejam elas mexidas ou não.
1: Sim,
0: mas
1: formas, é, não é?
0: Exatamente.
1: Sim.
0: Mas baladas também são importantes para mim. Também gosto, também é algo que me preenche. Mas eu tenho que dar a mão à palmatória porque estar em cima de um palco sem poder mexer-me, sem poder mandar tudo cá para fora e abanar-me e puxar pelo público e gritar e sentir uma troca de energia explosiva, não é a mesma coisa, não é? Se eu não puder viver isso, acabo por ficar sempre ali, isto podia ter sido melhor. E as baladas não me deixam viver isso dessa forma. Mas eu gosto de cantar.
1: Pronto,
0: tanto
1: mas agora
0: música...
1: estás numa fase mais
0: explosiva,
1: mais,
0: sim.
1: Explosiva,
0: sim.
1: Mais mexida, mais dançável.
0: Certo,
1: não é?
0: É isso mesmo.
1: E como é que tem sido este verão a nível de concertos?
0: Olha, está a correr muito bem, Sofia. Estou a viver aquilo, lá está, estou a viver o sonho, aquilo que sempre ansiei. Tenho pisado palcos maravilhosos, tenho visitado sítios incríveis. O público tem sido muito generoso comigo, muito, muito disponível para me ouvir. Já noto muito a curiosidade em quererem saber o que é que aí vem, que músicas é que eu vou gravar.
1: Sim.
0: E noto que as pessoas gostam mesmo de estar ali em frente ao palco e de ver o meu espetáculo e de vivê-lo da mesma forma com que eu, como eu vivo. Porque existe ali uma troca de energia muito positiva entre eu, as bailarinas e o público. Gera-se ali uma energia muito bonita. E as pessoas têm sido muito generosas comigo, Sofia. Está a ser incrível.
1: E temos público de várias idades, desde os mais pequeninos até os mais velhos.
0: Sim, sim.
1: Famílias que te acompanham.
0: Sem dúvida. E isso é algo que me surpreende. Já porque os miúdos mais novos adoram as músicas mais mexidas, como Quem És Tu, o Adoro Assim, o Quero-te
1: Sim.
0: Beijar. E depois também tenho algumas músicas um pouco mais românticas, mais calmas, mas com uma sonoridade também muito, muito atual, que já vai assim para, tipo, para os pais e para os avós. Ou seja, dá para agradar ali a 3 gerações, e isso é algo que me deixa feliz.
1: São atuações familiares,
0: É
1: não é?
0: exatamente, vai a família toda.
1: Que juntam toda a família
0: Não tem
1: para
0: que ficar ninguém
1: assistir
0: em casa.
1: à Xana Carvalho, é verdade.
0: É isso mesmo.
1: Portanto, 2026, temos 2 singles lançados este ano,
0: Certo.
1: Quero-te Beijar, e
0: Uhum.
1: agora este Eu Adoro Assim, os dois bem recebidos
0: Muito bem recebido,
1: pelo teu
0: Sofia.
1: público.
0: Sim, e em princípio, se tudo correr bem, consoante aquilo que eu e o Paquito estamos a pensar,
1: Ok.
0: ainda sairá um single este
1: Ainda este
0: ano,
1: ano.
0: ainda este ano.
1: Que vem no seguimento destes dois.
0: Exatamente, que vai
1: Ok.
0: no seguimento destes dois, muito divertidos.
1: E vão continuar a apostar apenas nos singles ou gostarias de
0: Sim.
1: lançar um álbum?
0: É assim, nós vamos continuar a apostar porque é aquilo que mais nos compensa a nós, e também no sentido de eu poder promover de uma forma honesta e muito dedicada cada single que se vai gravando, cada música. Lógico que ter um CD gravado, nós levamos ali logo com 10 músicas novas, aquilo é maravilhoso, mas acabam só por sobreviver ou sobressair 2 ou 3 músicas.
1: Sim.
0: E acho que acaba por ser muito injusto para quem está dedicado ali a produzir as músicas e estarmos ali a gravar em estúdio e a dar tudo de nós, e só 3 músicas depois é que se ouvem ao fim e ao cabo mais. Por isso apostámos mais em fazer a single, vamos promovendo, fazer videoclipes, o público fica a conhecer de uma forma muito mais intensa cada música, e depois, quem sabe, se calhar podemos ir repuscar as músicas todas e depois
1: Ou lançar um
0: transportá-la,
1: EP com
0: exatamente, por exemplo.
1: os singles mais recentes,
0: Por
1: juntá-los
0: exemplo,
1: todos, não
0: sim,
1: é?
0: mas já depois deles
1: Já
0: todos
1: depois,
0: terem saído, sim.
1: exatamente, terem sido promovidos e
0: Exatamente,
1: bem
0: sim,
1: explorados. Como é que tem
0: exatamente.
1: sido também a tua relação com a comunicação social? Com as rádios, com as televisões, com a internet?
0: Tem sido muito positivo, Sofia. Não tenho tido razões de queixa. As rádios e as televisões têm-me recebido sempre de braços abertos, sempre com muita disponibilidade e com muita vontade em querer saber o que é que há de novo. A comunicação social, a restante comunicação social, exatamente da mesma forma, tudo. A internet também tem
1: Dás-te bem com as redes
0: sido.
1: sociais?
0: Dou,
1: Sim.
0: claro que sim. Porquê? Porque eu adotei uma estratégia, que também comecei a adotar na minha vida. Eu só estou ao pé de pessoas que gosto. Não faço fretes. Nas minhas redes sociais, quem manda sou eu. Não é uma
1: Exatamente.
0: democracia, não é? É uma ditadura.
1: Só cá está quem eu quero, não é?
0: Exatamente. Se vêm por bem, ficam. Se não vêm por bem, são bloqueados na hora. E
1: Pronto.
0: dá-me um imenso gozo.
1: Fica logo resolvido.
0: É libertador,
1: Sim.
0: sabes? É a mesma coisa. Entra-te uma poeira para dentro de casa, o que é que tu vais fazer?
1: Vamos varrer a
0: Vamos
1: poeira.
0: varrer a poeira, não é?
1: Claro.
0: Vamos limpar o pó, vamos aspirar. Eu faço isso nas minhas redes sociais. Não fica lá quem está a destilar ódio.
1: Pronto. E
0: Não.
1: costumas receber muitos comentários, muitas mensagens dos teus fãs
0: Olha,
1: e dos teus
0: recebo,
1: seguidores?
0: fiquei surpreendida e vou partilhar contigo, e acho que até o fiz também nas minhas redes sociais. Quando eu estive no Alta Definição,
1: Sim. Foi agora
0: foi
1: recentemente.
0: agora, foi em julho, E foi um programa muito bonito. Eu gostei muito de estar à conversa com o Daniel. E logo após o fim ou seja, o programa acabou, eu começo a ser inundada nas redes sociais com mensagens. E eu fiquei assim, meu Deus, o que é que aí vem? Porque nas redes sociais nós nunca sabemos o que é que...
1: Exato.
0: O que havemos de esperar, não é? É tudo muito incerto. E foi mesmo muito amor que eu recebi. E pensei, ok, surtiu realmente o efeito que eu queria, as pessoas conseguiram ouvir-me com o coração, não é? Fui o mais transparente possível e as pessoas sentiram isso. E deixaram transparecer isso nas mensagens, nos comentários. E foi mesmo muito bonito. E assim vale a pena.
1: E é tão bom sentir
0: é muito
1: isso,
0: bom.
1: Isso
0: É.
1: do outro lado,
0: Sim,
1: não é?
0: é mesmo.
1: É sinal que estás a fazer o bem
0: Eu também
1: e que
0: acho
1: a
0: que
1: tua
0: sim.
1: música também está a chegar a todo o lado.
0: É isso. Eu também acho que
1: Não
0: é
1: é?
0: isso.
1: E dia 11 vai chegar a Sesimbra.
0: Ai, eu espero bem que sim, a
1: Que
0: Sampaio.
1: é já de amanhã, 8
0: É 8
1: dias.
0: dias,
1: Na
0: sim.
1: Quinta de São Paulo,
0: Ok.
1: vais atuar na Festa da Luz 2026 e vai ser uma estreia.
0: E vai ser uma
1: Primeira
0: estreia.
1: vez, como é que é possível que nunca tenhas vindo tocar a
0: Pois, olha,
1: Sesimbra?
0: não sei. Tenho que perguntar aqui às comissões de
1: É
0: festas de
1: verdade.
0: Sesimbra o que é que andaram a fazer este tempo todo.
1: Pronto, mas finalmente vamos ter Xana Carvalho
0: Claro que
1: pela primeira
0: sim.
1: vez em Sesimbra. Estás entusiasmada?
0: Estou sempre entusiasmada. Lá está, porque adoro cantar, estar em cima
1: Estar em
0: dos
1: cima do
0: palcos.
1: palco.
0: E depois, quando venho pela primeira vez a locais que eu até conheço, não é? Porque eu costumo vir aqui às vezes para Sesimbra, para a praia. Tenho aqui o Diogo, o Marcelino, aqui no bar,
1: Ah,
0: não
1: pois
0: é?
1: é, o nosso
0: E, o nosso
1: Diogo.
0: Diogo. E é sempre bom nós podermos pisar os palcos dos sítios que nos dizem algo, não é? Dos locais onde eu venho com a minha família. É sempre bonito. E depois, estar em cima do palco, a fazer aquilo que eu mais amo, a cantar as músicas que eu gosto, a mostrar todo o alinhamento que preparei para este ano, é algo que me deixa muito feliz e estou
1: E
0: muito
1: é um
0: ansiosa.
1: alinhamento que viaja muito pelos teus 26 anos de carreira?
0: Sim, até viaja muito
1: É?
0: pelos 26 anos de carreira. Acaba por ser quase uma viagem no tempo, mas que convida sempre a dançar, a animação está sempre ali ao rubro. E as pessoas depois vão poder comprovar isso no
1: Com
0: dia 11.
1: certeza que vais lá estar na sexta-feira a partir das 21h30, creio eu.
0: Eu acho que é das 21h30,
1: 21h30, sexta-feira, dia 11 de setembro, na Quinta de São Paio, aqui em
0: sim.
1: São Paio de
0: Ok.
1: Sesimbra, bem aqui,
0: Pertinho, pertinho.
1: pertinho, de nós. Entretanto, ainda vamos ter um novo single a sair este ano, não é? E depois,
0: Sim.
1: com certeza, que já se pensa o ano 2027,
0: Ai,
1: não
0: claro,
1: é?
0: não, mas já está tudo, já está a ser
1: Que
0: tudo planeado.
1: isto aqui
0: Tudo
1: é
0: planeado.
1: toda uma estratégia bem pensada e
0: Tem que ser,
1: montada, não
0: tem que
1: é?
0: ser, tem que ser uma estratégia muito bem planeada.
1: Planeada, sim.
0: Temos que ter já tudo mais ou menos estipulado, das datas em que vão sair os singles.
1: Sim.
0: Depois, todo o processo de promoção é muito importante, a marcação dos espetáculos. Ou seja, tem que estar tudo nos timings certos, para que depois tudo corra sempre muito bem, que é
1: E
0: o que tem
1: entretanto, este mês
0: acontecido.
1: de setembro também já tens aí uma agenda bem preenchida. Este
0: Sim,
1: sábado vais estar.
0: este sábado vou estar em Charneca da Venda do Pinheiro.
1: Ok.
0: Depois venho na outra semana ter
1: Dia 11 aqui a
0: convosco,
1: Sesimbra.
0: aqui a Sesimbra. Depois vou dois de. Agora as datas não me lembro, mas é dia 12. Dia 12 de setembro vou para os Açores. Depois, dia 26, regresso novamente aos Açores. E é isto. Tem sido sempre isto. E, entretanto, nos tempos mais livres, vamos aproveitar para ir para estúdio, preparar a coisinha nova que aí vem, não é? O trabalhinho novo. E é isto, é aproveitar, é viver isto de uma forma muito tranquila, mas muito feliz.
1: Ok. Tem sido uma vida muito feliz no mundo da música,
0: Tem,
1: mesmo com
0: tem.
1: os altos e baixos que
0: Não, lá
1: fazem
0: está, que
1: parte,
0: fazem
1: não é?
0: parte, não é? Da felicidade, acho que os altos e baixos também fazem parte.
1: Quando olhas para trás, quando vais buscar aquela Xana Carvalho dos 16, 17 anos em que participas no Chuva de Estrelas, o que é que te vem à memória?
0: Olha, vem-me à memória para já a inocência daquele tempo. A inocência e não saber ainda, ou seja, a Xana daquela altura não fazia ideia daquilo que ainda ia passar. E que não estava de todo preparada e a vida foi dando os ensinamentos certos para que as coisas depois fossem acontecer. fossem acontecendo, mas foi muito feliz, mesmo com todo, às vezes que digo, foi, tem sido uma carreira com sangue, suor e lágrimas, mas que depois termina tudo com uma grande felicidade, e acho que a felicidade é isto, é um processo, não é um estado, é um processo. Que há pontos altos, pontos baixos, claro. Há lágrimas, há sorrisos,
1: mas no fim vale sempre a pena,
0: mas vale,
1: não é?
0: Sempre a pena, vale sempre a pena. Eu olho para trás e vejo que valeu a pena cada lágrima, cada sorriso, cada trambolhão que eu dei, cada puxão de tapete que levei, vale sempre a pena, porque é uma aprendizagem e faz parte do processo da felicidade.
1: Olha, e que continues sempre assim.
0: Obrigada.
1: Com essa leveza e com essa segurança.
0: Obrigada.
1: Toda que conseguiste conquistar.
0: Obrigada.
1: E há sempre nervosismo antes de subir a cada
0: palco.
1: Ai,
0: palco, muito,
1: não?
0: Sofia.
1: Antes de cada concerto.
0: Muito, muito. É horrível.
1: É?
0: É.
1: Tens assim algum ritual que faças antes de entrar em palco?
0: Olha, benzo-me sempre, benzo-me sempre. Faço uma coisa que não se devia fazer, que era fumar fumar um cigarrinho. Não se deve fazer, por favor.
1: Não façam isso.
0: Não façam isso. Mas, e preciso estar ali um bocadinho, uns segundos, nem que seja sozinha em silêncio.
1: Okay.
0: Mas estou sempre com... Já fico logo com umas dores de barriga enormes. Depois fico cheia de borboletas na barriga.
1: Mas isso é bom.
0: É ótimo.
1: É?
0: Lá está.
1: É só... sinal que ainda existe aqui muito amor.
0: Sim, sim,
1: e
0: sem
1: muita
0: dúvida.
1: Vontade de continuar.
0: Sem dúvida. Fico logo com vontade de fazer mil e uma coisas ao mesmo tempo e não tenho tempo para fazer.
1: Pois.
0: mas é bom, porque a partir do momento em que eu ponho o pé em cima do palco, tudo passa.
1: Tudo passa.
0: E é aflitivo aqueles momentos antes, porque estou mesmo muito nervosa, não com o meu trabalho, mas com, em relação ao público, se vai correr tudo bem.
1: Se as pessoas vão gostar,
0: exatamente.
1: Se vão cantar.
0: Sim, e se não chove, se entretanto não vai chover.
1: Não vai, vamos pensar que não.
0: Mas lá está, tudo me passa pela cabeça, mas depois mal eu ponho o pé em cima do palco, é uma tranquilidade, uma confiança. E a certeza que aquele espaço naquele momento é meu. E quem manda sou eu.
1: Pronto.
0: E está tudo nas minhas mãos. Por isso vou dar o meu melhor sempre.
1: Então, convite aqui para dia 11, aqui na Festa da Luz.
0: Ai, desculpa, agora engasguei-me.
1: Não faz mal. Podes beber um bocadinho de água.
0: Vou beber um bocadinho de água.
1: Antes de terminarmos, vou então pedir-te que deixes aqui um convite aos nossos ouvintes para que venham ver a Xana Carvalho na próxima sexta-feira, dia
0: Sim.
1: 11, na Quinta de São Paio, em Sesimbra, na Festa da Luz. Porque
0: okay.
1: É que não podemos perder esse grande concerto?
0: Olha, não podem perder, porquê? Porque estamos no início de setembro.
1: Ok.
0: Okay? A malta ainda vem com os calores todos de agosto. O tempo vai estar bom, de certeza absoluta.
1: Olha,
0: é uma sexta-feira, eu sei que há pessoas que já estão a trabalhar, mas o que é que
1: verdade.
0: Vão fazer?
1: Mas a escola só começa depois na segunda-feira.
0: Exatamente.
1: Creio, né? Portanto.
0: Por isso, o que é que vão fazer? Vão aproveitar que vai ser, se calhar, o último fim de semana de férias.
1: Pois, exatamente.
0: Sai, ou então, quem está a trabalhar, sai do trabalho, vai tomar um duchinho a casa. Vem aproveitar, porque vão entrar num fim de semana incrível, porque sei que sexta-feira sou eu, depois sábado é a Joana Dark, não é?
1: Dark, é?
0: Ou seja, vai ser um fim de semana em grande, vão aproveitar as festas.
1: E vai estar um ambiente maravilhoso.
0: E vai estar maravilhoso, porque eu vou
1: fantástico.
0: Cantar e vou puxar muito por eles. Por isso, vão com vontade de dançar, vão animados. Levem a família, levem os amigos. Vamos ser muito felizes todos na sexta-feira.
1: E vamos lá estar todos para te apoiar, Xana.
0: Eu conto lá contigo, Sofia.
1: Eu vou lá estar e depois no final vou lá dar-te um beijinho.
0: Sofia, espero por ti.
1: Costumas depois no final dos
0: Sim,
1: concertos.
0: No final do concerto, tiro fotografias, falo com as pessoas que queiram falar comigo. E estamos ali numa amena cavaqueira. Porque é isto, a música é isto mesmo, é uma
1: Exatamente.
0: Ligação entre pessoas, é troca de energia, é atenção, é carinho, é entrega. É
1: fica
0: entrega.
1: Combinado.
0: Fica
1: Vou
0: combinado,
1: lá
0: fica à tua espera.
1: No final do concerto, isso
0: okay.
1: Está garantido. Olha, gostei muito
0: Obrigada,
1: de te receber
0: Sofia.
1: Aqui.
0: Obrigada.
1: E parabéns pelo teu trabalho,
0: Obrigada.
1: pela tua música e por essa dedicação e vontade de continuar.
0: Obrigada.
1: E por essa paixão imensa que tens
0: Obrigada.
1: Por cantar e estar em cima do palco.
0: Muito obrigada,
1: um grande
0: Sofia. Um grande beijinho.
1: Tudo
0: Obrigada.
1: Continua a correr muito bem.
0: Obrigada.
1: Até à próxima. Obrigada.
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1: Bem-vindo ao Spot Cultural. Hoje vamos até Aveiro conhecer o Museu da Arte Nova, antiga Casa Major Pessoa. Arte Nova, ou Arte Nouveau, bastante popular na Europa, encontra-se mais ou menos entre o final do século XIX até aos anos 20, sensivelmente. Caracterizado por linhas sinuosas, formas inspiradas na natureza, numa fusão entre arte e funcionalidade, trazendo a estética ao cotidiano.
2: Na realidade, pode-se dizer que é o primeiro modernismo e a primeira corrente artística original do século XX, mas Portugal foi um bocadinho avesso ao seu desenvolvimento, porque neste período estava ainda muito agarrado ao folclorismo romântico, mas que preconizava os princípios da casa portuguesa. Aveiro, curiosamente, vai ficar um polo em Portugal com mais edifícios de arte nova concentrados, porque aqui estava a trabalhar aqui um pequeno grupo de artistas, principalmente o Francisco Silva Rocha, que sentiram uma afinidade com esta corrente artística e que, sendo muito conceituados na cidade de Aveiro, aqui a conseguiram implementar e desenvolver com mais clareza, fazendo também com que os edifícios de Arte Nova de Aveiro ganhassem características próprias, que são aqui mesmo da região de Aveiro. Ou seja, nós temos uma corrente do movimento de Arte Nova que tem características particulares, não é? Particularmente pela utilização do azulejo produzido cá em Aveiro, na fábrica da Fonte Nova.
1: Os motivos florais, as videiras, os insetos e as figuras femininas, de uma forma extremamente elegante, inundavam a Arte Nova. Com a entrada de novos materiais, como o ferro fundido, e novos trabalhos em vidro e cerâmica, trouxeram uma imagem inovadora e de enorme sensibilidade. Aveiro é uma das cidades portuguesas onde existe uma enorme predominância deste estilo, conforme nos conta Andreia Lourenço.
2: Grande profusão decorativa na fachada. São fachadas, de facto, muito bonitas, muito trabalhadas, com pedra esculpida, com as varandas, os gradeamentos também todos trabalhados e muitas vezes com azulejo associado, e que têm sempre elementos da natureza muito claramente reconhecíveis, flores, plantas e também bastantes animais. Por isso são mesmo fachadas muito apelativas. As suas linhas também são linhas muito fluidas e curvas, e na realidade não há muito como enganar, porque elas chamam automaticamente a atenção do olhar. Mesmo quem não sabe o que é Arte Nova, agora já fica a saber quando vir uma destas fachadas por Aveiro, que está de ser quase de certeza frente a um dos nossos edifícios de Arte Nova. Ora bem, eu acho que o nosso Museu Arte Nova, e quem visitar também a Casa Lourenço Peixinho, dão mesmo a sensação de viagem no tempo, não é? Viaja-se até ao início do século XX. É claro que as casas neste período já estavam a ganhar muitas características das nossas casas atuais, não é? É muito patente uma preocupação com a funcionalidade do espaço, com a sua organização, com a luz natural, com o arejamento, mas ao mesmo tempo tem elementos decorativos no interior que são de uma grande beleza e que nos dão mesmo a sensação de viajarmos para o início do século.
1: A Arte Nova não se mostra apenas em museus, mas nos edifícios ao longo da cidade. Poderá ver o esplendor de uma inspiração profunda nos elementos da natureza e numa imagem de pureza e sonho.
2: Porque o Museu Arte Nova, além de ter objetos, não é? É essencialmente o centro interpretativo desta corrente artística. E então explica o que é a Arte Nova. E dá, de certa forma, as ferramentas para identificar e perceber este movimento e para perceber estes edifícios. E, além disso, podem recolher um mapa dos nossos edifícios da Arte Nova, que também tem, além de ter os edifícios distribuídos por Aveiro, eles são cerca de 28, tem também a fotografia de cada um, e é um mapa gratuito. Por isso eu diria começar pelo Museu Arte Nova e depois recolher o nosso roadmap Arte Nova e fazer o passeio pelas ruas da cidade, que vão encontrar que vão encontrar os edifícios de Arte Nova e identificá-los muito facilmente.
1: Agradeço a Andréa Lourenço e Paulo Rocha da Comunicação por esta viagem tão especial. E até para a semana.
3: Ouça um conselho.

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2: A ANAM, a Associação Nacional de Assembleias Municipais, congratula-se com a entrada em vigor do Decreto-Lei número 160/2026, de 4 de agosto, que altera o Código das Expropriações e atribui às Assembleias Municipais a competência para declarar a utilidade pública das expropriações promovidas pelas Câmaras Municipais, eliminando a necessidade de validação prévia por parte do Governo. A alteração concretiza a autorização legislativa aprovada pela Assembleia da República e insere-se na estratégia de reforço da autonomia do poder local e de simplificação administrativa. Para a ANAM, esta alteração legislativa constitui um marco relevante no processo de descentralização e representa um claro sinal de confiança do Estado nas autarquias locais e, em particular, nas assembleias municipais, enquanto órgãos deliberativos democraticamente eleitos. Até agora, sempre que uma Câmara Municipal necessitava de promover uma expropriação para concretizar um projeto de interesse público, como a construção de uma escola, de um cemitério, de uma estrada ou de outro equipamento municipal, tinha de aguardar pela declaração de utilidade pública emitida pelo Governo, um procedimento que frequentemente implicava atrasos de vários meses ou mesmo anos. Com a entrada em vigor do novo regime, a declaração de utilidade pública passa a ser deliberada pela Assembleia Municipal, a pedido da Câmara Municipal, permitindo uma resposta mais célere às necessidades das populações e eliminando um procedimento administrativo que a ANAM considera desajustado à realidade da administração local. Uma alteração que se traduz num avanço significativo ao nível da desburocratização da administração pública e do reforço da autonomia do poder local, aproximando a decisão dos territórios e dos cidadãos. A associação destaca ainda que esta era uma reivindicação coerente com a valorização do papel das assembleias municipais enquanto órgãos deliberativos, reforçando a sua intervenção em matérias estruturantes para o desenvolvimento dos municípios. O método Heróis da Fruta da APCOI, que promove a alimentação saudável nas escolas do distrito de Setúbal, recebeu um reconhecimento científico internacional. Um estudo recente da Faculdade de Medicina da Universidade de Lisboa, publicado na prestigiada revista científica European Journal of Nutrition, mostra que o método Heróis da Fruta, desenvolvido pela APCOI, a Associação Portuguesa contra a Obesidade Infantil, é uma ferramenta de elevada evidência para aumentar e sustentar o consumo diário de fruta em crianças dos 3 aos 11 anos. A conclusão é clara: o método Heróis da Fruta funciona, consegue gerar resultados em pouco tempo e o hábito adquirido de comer fruta regularmente torna-se rotina. O segredo, a combinação estruturada de 3 técnicas lúdico-pedagógicas: role modeling, gamificação e repetição de reforço positivo. A efetividade deste método acaba de receber pela primeira vez reconhecimento internacional, com a recente publicação de um artigo científico revisto por experts na prestigiada revista European Journal of Nutrition. O estudo, liderado por investigadores do Instituto de Saúde Ambiental da Faculdade de Medicina da Universidade de Lisboa, em parceria com a APCOI, concluiu que o método Heróis da Fruta constitui uma resposta eficaz, replicável e de baixo custo para um dos principais desafios de saúde pública contemporâneos, a má nutrição infantil, sendo esta um dos principais fatores de risco para o agravamento de doenças crónicas como a diabetes ou a obesidade. Antes de ser aplicado o método Heróis da Fruta, o cenário nas salas de aula era preocupante. Quase 70% das crianças encontravam-se abaixo das recomendações nutricionais, consumindo menos de 3 porções de fruta por dia. Mas quando o desafio Heróis da Fruta entrou em campo, com atividades diárias de apenas 15 minutos em sala de aula, conseguiu transformar estas escolas em ambientes promotores de saúde e boa nutrição. Houve um aumento de 44,6% no número de crianças a cumprir as metas diárias de ingestão de fruta. Metade das crianças que quase não tocavam em fruta passou a comê-la regularmente na escola. E o segredo da repetição: o estudo verificou que quem já tinha participado no Heróis da Fruta em anos anos anteriores, tinha maior probabilidade de já cumprir as metas de consumo logo no primeiro dia do ano letivo. Os cientistas descobriram que a grande mudança de hábitos acontece logo no primeiro mês, com os alunos a adotarem e a manterem uma rotina saudável a partir daí. Com base nisto, a APCOI encurtou o programa de 12 para apenas 5 semanas. Para Mário Silva, presidente da APCOI, este reconhecimento internacional vem carimbar com a autoridade científica aquilo que milhares de professores e pais já sabiam na prática. O Heróis da Fruta é uma ferramenta pedagógica eficaz e acessível para ajudar as escolas a tornarem-se ambientes cada vez mais promotores de saúde e boa nutrição para todas as crianças. O método Heróis da Fruta é uma intervenção escolar que, desde o seu lançamento em 2011, já envolveu mais de 1 milhão de crianças, posicionando-se como a maior iniciativa de promoção da alimentação saudável em ambientes escolares em Portugal.
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2: No dia 22 de agosto, a aldeia dos Fornos, na freguesia do Castelo, em Sesimbra, deu um importante passo na preparação da sua comunidade para situações de emergência, com a realização de uma sessão de esclarecimento no âmbito do programa Aldeia Segura, Pessoas Seguras, promovida pela Proteção Civil de Sesimbra. Este encontro teve como principal objetivo informar, sensibilizar e preparar a população para uma atuação mais segura e eficaz perante situações de emergência, em particular no contexto dos incêndios rurais. Durante a sessão foram abordadas medidas de prevenção e autoproteção, procedimentos a adotar em caso de incêndio, formas de atuação perante uma situação de emergência, bem como a importância da identificação de locais de abrigo e refúgio e de uma eventual evacuação atempada da população. Um dos momentos importantes da sessão foi a designação de dois oficiais de segurança local, elementos da própria comunidade, que terão um papel de proximidade e de ligação entre os residentes e as entidades de proteção civil, contribuindo para a divulgação de informação e para uma melhor preparação da população. A sessão contou com a presença da vereadora responsável pelo pluro da Proteção Civil da Câmara Municipal de Sesimbra, Lénia dos Anjos, do presidente da Junta de Freguesia do Castelo, Vítor Cruz, e de representantes da Real Associação Humanitária de Bombeiros Voluntários de Sesimbra, GNR, Comando Territorial de Setúbal, e do CNE, Agrupamento 350 Santana, num importante momento de articulação entre entidades e comunidade. A implementação do Aldeia Segura Pessoas Seguras nos Fornos constitui mais um passo na construção de uma comunidade mais informada, preparada e resiliente, reforçando a capacidade de prevenção e resposta perante o risco de incêndio rural. Este é o primeiro passo para a implementação da terceira aldeia segura na freguesia do Castelo, no concelho de Sesimbra, depois das aldeias do Parral e Pedreiras. Porque a segurança começa na prevenção e uma comunidade preparada é uma comunidade mais segura. A Junta de Freguesia do Castelo promove em setembro o colóquio Pensar o Desporto, Construir o Futuro, integrado na 5ª edição do Junta-te ao Desporto e nas iniciativas da Semana Europeia do Desporto. A ação de formação realiza-se no dia 26 de setembro, no pavilhão Multiusos, no Parque Augusto Póvoa, na Maçã, e é dirigida a treinadores, professores, praticantes, dirigentes e população em geral. Pretende ser um espaço de reflexão, partilha de experiências e debate sobre o presente e o futuro do desporto. No momento em que o desporto assume um papel fundamental na promoção de estilos de vida saudáveis, na educação, na inclusão e no desenvolvimento pessoal e social, este colóquio pretende reunir diferentes perspectivas e experiências, promovendo a partilha de conhecimentos e boas práticas. Esta é também uma oportunidade de formação e valorização dos agentes desportivos, com uma ação acreditada pelo IPDJ em 1,4 UCs para a formação contínua de treinadores. As inscrições estão abertas e pode consultar o programa completo e fazer a sua inscrição através do QR Code disponível na imagem de divulgação ou através das redes sociais da Junta de Freguesia do Castelo. Junte-se a esta iniciativa para pensar, partilhar e debater o desporto, contribuindo para uma visão mais qualificada, participativa e inclusiva, porque pensar o desporto é construir o futuro. A Sociedade Santanense Instrução e Recreio promove mais um jantar convívio CIR no dia 26 de setembro, uma noite com fados e baile no restaurante Valbon, na Carrasqueira. O fado vai ouvir-se a partir das 8 da noite com os fadistas Diolinda de Jesus, Susana Martins, Elidor Salgado e Marcelo Costa, acompanhados pelos guitarristas Tiago Morna e Vítor Pereira, uma noite que conta ainda com a animação musical do DJ Cajó. Faça já a sua reserva e garanta já o seu lugar neste jantar convívio da Sociedade Santanense Instrução e Recreio no dia 26 de setembro através do e-mail ssir1932@gmail.com ou pelo contacto 964149784.
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2: A Câmara Municipal de Setúbal aprovou a adesão do município à Rede Nacional de Jovens Criadores, promovida pela Associação Cultural Gerador, e o respectivo protocolo de adesão e colaboração. Foi ainda aprovada a realização de uma despesa de 3.750 euros, aos quais acresce IVA, com a cotização anual da Rede Nacional de Jovens Criadores, para que o município integre uma estrutura nacional de cooperação que disponibiliza um conjunto diversificado de recursos, iniciativas e oportunidades para jovens e técnicos municipais, potenciando resultados que dificilmente poderiam ser alcançados de forma autónoma. A Rede Nacional de Jovens Criadores, a lançar em setembro, é uma plataforma de cooperação destinada a reunir municípios e outras entidades que desenvolvem projetos de promoção da criação artística jovem. Tem como missão fortalecer as políticas locais de apoio aos jovens criadores através da partilha de conhecimento, do desenvolvimento de projetos conjuntos e da criação de novas oportunidades de formação, mobilidade, circulação artística e internacionalização, sempre com respeito pela autonomia e identidade dos programas municipais existentes. Com esta adesão, os jovens do concelho têm acesso a oportunidades concretas de valorização do seu percurso artístico pela participação em ações de formação especializadas, residências artísticas, programas de intercâmbio, projetos nacionais e internacionais, preparação para candidaturas à Mostra Nacional Jovens Criadores, também a divulgação do seu trabalho em plataformas de âmbito nacional e integração em iniciativas promovidas pela Gerador, algumas das quais remuneradas. Permitirá ainda aumentar a visibilidade do talento jovem produzido em Setúbal, criando oportunidades de contacto com profissionais, instituições culturais e outros criadores de todo o país. A participação de Setúbal na Rede Nacional de Jovens Criadores é apontada como um instrumento complementar aos projetos municipais já existentes, que vai permitir potenciar novas oportunidades de desenvolvimento para a comunidade jovem do concelho. Com esta adesão, o município integra o projeto desde a sua fase fundadora, assumindo uma posição ativa na construção de uma rede nacional que pretende afirmar-se como referência na promoção da criação artística jovem. A Rábida Film Commission de Portugal organiza de 8 a 17 de setembro a 5ª edição do Finisterra Brasil Film Art and Tourism Festival nas cidades de Porto Seguro e Salvador da Bahia. O prestigiado evento leva à região da Bahia um total de 109 filmes oriundos de 22 países, consolidando-se como um marco na ligação entre o cinema e a promoção turística global. As 19 sessões de cinema programadas vão dividir-se por espaços estratégicos, Centro de Cultura de Porto Seguro, com uma programação especialmente preparada para alunos do ensino secundário, dividida nos ciclos temáticos Pegadas de Portugal e Paisagens do Mundo, também na Sala Walter da Silveira, em Salvador da Bahia, um espaço que acolherá diversas exibições e a grande cerimónia de entrega de prémios, e ainda nos museus de Salvador MAB, MEM e Museu da Misericórdia. A cerimónia de entrega de prémios está marcada para o dia 16 de setembro, às 5 da tarde, na Sala Walter da Silveira, em Salvador da Bahia, com a revelação dos grandes vencedores das 22 categorias a concurso. A organização adianta que, devido a empates na pontuação máxima em várias categorias, foram atribuídos prémios ex aequo, resultando na entrega de um total de 70 troféus aos filmes distinguidos. Ao longo dos 9 dias do festival, cerca de 22 participantes de 11 países terão a oportunidade de explorar o potencial da região para futuras produções cinematográficas. O roteiro de visitas inclui locais icónicos como Arraial da Ajuda, Recife de Fora, a Reserva da Jaqueira e o Centro Histórico de Porto Seguro. A gastronomia tradicional baiana também estará em destaque ao longo de todo o evento. A comitiva fará ainda uma visita guiada à RPPN Estação Veracel, focada em conhecer de perto os projetos projetos de responsabilidade e sustentabilidade ambiental desenvolvidos pela empresa de celulose. O itinerário cultural estende-se a Belmonte e a Salvador, com paragens na Fundação Casa de Jorge Amado, no Bloco Afro-IE-AIE e no Pelourinho. O Finisterra Brasil Film Art and Tourism Festival é um evento internacional que promove a convergência entre a produção audiovisual e o turismo, premiando obras que destacam identidades culturais, destinos e a sustentabilidade ecológica a nível mundial. Segundo Carlos Sargedas, diretor dos festivais em Portugal e Brasil e vice-presidente do Cinetour, o maior consórcio de festivais de cinema do mundo, esta sinergia cria uma ponte essencial entre a Bahia e o resto do circuito cinematográfico internacional. Em Portugal, a 14ª edição do Festival Finisterra vai realizar-se de 4 a 7 de novembro em Sines. Este ano o festival vai homenagear o ator Joaquim de Almeida com o prémio Carreira, após ter ultrapassado a marca dos 170 filmes ao longo da sua vida profissional. 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

próximo tema é da Luísa Sobrado. Eu acho que ela está cá. Eu acho que a Luísa está cá. Está tá ali. Olá, Luísa. É um tema que eu gosto muito. Não é porque a Luísa está aqui, é porque gosto mesmo. Espero que vocês também gostem. Chama-se Trocas, meu amigo.

conhecidos pela sua coloração habitualmente rosada. Resulta de uma alimentação à base de crustáceos, ricos em caroteno. Quando se reproduzem, alimentam as suas crias com uma espécie de leite que geram no papo. Durante esse árduo processo, vão perdendo o seu tom característico, até ficarem com a plumagem totalmente esbranquiçada. E só quando finalmente os filhotes começam a comer sozinhos, os flamingos recuperam.

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É meia-noite. 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